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mais uma vez pelas ondas sonoras da 102.3 FM, a amarelinha da região central do estado do Paraná. Nós vamos chegando por aqui para iniciar mais um Domingão com Louco Velho. Bom dia, hoje dia 2 de agosto de 2026, 7 horas e 21 minutos. O telefone, como você já sabe, tá liberado, 4299-9900-8756. Vamos junto iniciar mais um Domingão. Domingão do Louco Velho aqui na 102, com a tua companhia, com a tua participação, com a tua audiência. Vamos que vamos, meu povo. Bom dia, quem tá na lida por aí, quem tá descansando esse Domingão. Hoje, domingo, sol com muitas nuvens durante o dia, período de céu nublado, à noite com muitas nuvens, não chove nesse domingo, a mínima é de 15 graus e a máxima de 23 graus. Amanhã, segunda-feira, dia 3, sol com muitas nuvens durante o dia, período de céu nublado, à noite com muitas nuvens, sem previsão de chuva, também a mínima é de 14 graus e a máxima de 23 graus. Terça-feira, dia 4, sol com muitas nuvens durante o dia, período de céu nublado, à noite com muitas nuvens, sem previsão de chuva também. 13 graus a mínima, 23 a máxima. Quarta-feira, dia 5, sol com algumas nuvens, chove rápido durante o dia e durante a noite. Marcando para quarta-feira, 9,1 milímetros, com a mínima de 13 graus e a máxima de 18 graus. Quinta-feira, também chove rápido durante o dia e durante a noite. Marcando aí 14,4 milímetros para quinta-feira. Então, aí já a partir de quarta-feira, chuva, chuva na quarta, chuva na quinta, segundo o site Climatempo, aí pouquinho, 9 milímetros na quarta e 14 na quinta-feira, a mínima de 13 graus e a máxima de 22 graus, não esfria mais aí nos próximos dias, mas vem uma chuvinha, né? Segundo o site Climatempo, não é muita chuva, mas às vezes pode acontecer de mudar de previsão. Quem tá comigo aqui, vem você confirmando a audiência, manda aquele joinha, manda aquele bonzinho, o dedo esticado pra cima aí, pra você mostrar, né? Pra você confirmar que você tá ligado com nós aqui na 102. Também já faz, aproveita e faz tua indicação musical, pede tua música, lembrando que hoje a gente toca um estilão meio gauchesco aí. No sabadão, um programa um pouco mais sertanejo. E no domingo a gente aproveita pra tocar umas músicas mais gaúchas, pessoal que já tá ajeitando churrasco aí, já tá preparando a carne, fazendo tempero da carne, colocando costelão no fogo. Então, pra gente já entrar no clima ali, Domingão, clima de churrasco, modão gaúcho pra nós aí. Alô, minha amiga Dona Neuza, bom dia. Como a senhora tá? O Hélio Bray também tá sintonizado, a Giza, meu amigo Sidney, a Terezinha, o Cowboy. Alô, Cowboy. Alô, pessoal, meu amigo Zezão, como que tá por aí já, Zezão? O Adão também daqui a pouquinho já vem chegando, confirmando a audiência. Vem chegando, meu povo. Vamos lá.

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0: Vamos de mensagem, meu amigo Hélio. Bom dia, Hélio. Olha lá o radião do Hélio lá, ó. Hélio, bom dia!
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2: Bom dia, Paulão. Só confirmando audiência aqui no Cantu. Tamo ligadinho no programa, tomando café, se preparando pra nós ir na igreja aqui um pouco. Toca pra nós a música do Mano Lima, pra todos quem tiver ligado e pra nós aqui. Que Deus abençoe o nosso domingão. Se tiver sorteio, coloca nós. Tudo de bom.
0: Tudo de bom, meu amigo Ivonete. Deus abençoe. Comigo também por aqui, a Fran. Alô, Fran. Franciele Ferreira, bom dia. Bom dia, o Claudir Vasconcelos. A Deusita também já confirmou a audiência. Um bom dia. A Juliana. Alô, Juliana, bom dia.
3: Bom dia, louco velho. Aqui é o Claudinho Cascavel. Toque um dos 4 Galdério pra nós aí.
0: Já vamos localizar aqui, meu amigo. Deixa com nós. Bom dia, Paulo Louco Velho. Seja bem-vindo, dona Neuza do Alto da Colina. Deus abençoe o seu e o nosso domingo. Lembrando que domingo que vem, pessoal, tem o programa especial de Dia dos Pais. Vai ter sorteio com oferecimento lá do mercado, no Marcão, Dia dos Pais. Na verdade, o sorteio vai ser no sábado, né? O pessoal poder se programar, já pegar tudo certinho lá, pegar carne, pegar cerveja, pegar o churrasco completo lá com o pessoal do mercado do Marcão. Então já fica ligado, já fica sintonizado. E domingo, que sábado que vem, tem sorteio especial de Dia dos Pais. E o programa de domingo também vai ser diferente, vai ser especial, porque eu vou estar com a minha criançada por aqui. Eles vão vir aqui. Eles que vão fazer o programa pra mim. Eu vou ficar de folga e eles vão comandar a programação aqui no domingo que vem. Então, programação especial semana que vem de Dia dos Pais. Bom dia, Paulo. Tudo bem? Peça a música com Zé Moraes. Amor virtual é Inês. Inês de Souza. Alô, Inês. Bom dia. Antônio Luiz Miranda também por aqui. Vamos ver o que ele mandou. Uma mensagem motivacional hoje aqui. Lute diante das coisas difíceis de sua vida com fé, com sabedoria, para que um dia você possa olhar para trás e dizer, foi difícil, mas com a graça de Deus eu venci. Bom dia, olha o dono Luciano.
4: Bom dia, Paulo. Toque para mim aí, escutar aqui na Vila Ponto Alto, Manoel Riba. Coca Velha, Cavalo Tostado. Beleza para todos vocês aí da 102. Todos meus amigos aqui da Vila Ponto Alto. Então, excelente domingo, Paulo. Que Deus abençoe vocês.
0: Vou fazer o seguinte, daqui a pouquinho vou voltar aqui ouvindo esses áudios. e vou atualizando aqui a nossa lista de música, tá bom? Lembrando, pessoal, que puder, de repente, escrever aí os pedidos, me ajuda aí, tá bom? Se você conseguir escrever, facilita pra nós aqui, fica melhor pra eu localizar depois os pedidos. Não preciso voltar os áudios, tá? Só se puder. Se não puder, não tem problema, a gente vai voltando aqui, vai tentando achar os pedidos aqui. É, acaba se perdendo às vezes, mas uma hora acha.
4: Bom dia, Paula, que é a Célia Regina Jones do Bom Retiro, tá com uma música bem bonita, nós estamos na escuta.
0: Ô, Célia, pessoal do Bom Retiro, meu amigo Tiburcio, velho Juninho, a Luana, todo o pessoal lá no Bom Retiro, ligado sempre aqui na programação da Amarelinha, obrigado pela audiência de vocês, tudo de bom? Paulo, toca aí pra nós. Metapo de Nojo com o Lobisomem. Já vamos colocar aqui no jeito também, tá bom, Adão? Lá no Cantu sintonizado com a gente, aqui na 102. Bom dia, Adão. Bom dia, Maria Rosa também por aqui. Meu amigo Luiz Carlos. Paulo, estamos na escuta do programa aqui na Borboleta Beirade. Ô, Luiz Carlos. Vem também você chegando aqui no 42999008756. Nós vamos comandando a programação aqui até as 9:30 da manhã.

0: Estamos por aqui no Domingão, na 102 FM. Agora 7 horas e 59 minutos. Vem você participando aqui no 42999008756. Meu amigo Gilberto, bom dia. Paulão, tamo ligado, tamo na escuta aqui na Planalto. Toca pra nós aí a volta do Andarilho. Pra nós curtir a programação, pra nós ouvir. Tamo ligado sempre. Alô, meu amigo Gilberto, bom dia. Bom dia também ao Marcos. Paulo, passando pra confirmar a audiência aí. Eu pedi esses dias a música do Soldadinho de Deus e não ouvi, quero escutar. Estamos trabalhando aqui na Leitaria Santa Helena. Ô Marquinho, é o seguinte, daqui a pouquinho, ó. Daqui a pouco, perto das 9 horas, a hora que a gente for mudar um pouquinho o estilo aqui, vamos tocar mais umas músicas gaúchas, depois nós tocamos mais sertanejo. Então já vou atender você, tá bom? Já vou deixar no jeito aqui. Se eu não lembrar alguma coisa, você me manda mais um joinha aqui pra lembrar. Certo? Deixa com nós.
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0: Meu amigo sumido apareceu por aqui. Alô, Paulino. Bom dia, Paulo. Toca uma música aí, Fátima Leão, Pecado de Amor pra nós. Põe a gente no sorteio. Paulino Nascimento da Marrequinha, 4 Incluso.
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0: Meu amigo Paulino, minha amiga Valdete também. Estão lá sintonizados lá na Marrequinha, 4 Incluso. Sempre ligado aqui na 102.3. Bom dia pra vocês. O Neurilo de Vig lá no Flor da Serra também ligado. Como que tá os meus amigos, o pessoal lá do... da Jaciaba, cadê a informação da Jaciaba? Também daqui a pouquinho vem chegando informação do litoral paranaense. O pessoal lá em Praia de Leste sintonizado, quero saber como que tá aí toda a nossa região do estado do Paraná. Fala aí, povo.
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0: Chegando informação daqui a pouquinho.
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0: 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Se você chegar e falar que ouviu aqui na 102 FM, nós vamos preparar um negócio especial pra você, um sorteio aqui na programação, tá bom? 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

0: Vamos seguindo a nossa programação do Domingão do Louco Véio aqui na sua 102 FM. Agora 8 horas e 20 minutos. Vem comigo aqui no 42 999 008756. Conta pra mim como tá teu Domingão. Domingão maravilhoso, toda a região central do estado do Paraná. Fala pra mim o que você tá fazendo, o que você tá lidando. Já se preparando aí, tomando um cafezinho da manhã, tomando aquele café, comendo aquele... Aquele pão, né?
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0: Comendo um pão, comendo uma bolacha com um café. E conta pra nós, você que tá na lida por aí, pessoal terminando de tirar leite agora. Conta pra nós como que tá o teu Domingão.
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0: Alô, meu amigo Claudinei, bom dia. Bom dia, Iracema, bom dia, Genor. Bom dia, Paulo, tudo bem? Manda a música pra nós ouvir com o Tiburcio da Estância, amigo de Deus, e o Genor Gomes. Abraço, Genor, abraço, Elisete, também por aqui. Falou, toca pra nós aí, casamento da Doralice. Já vamos atualizar também, deixar tua música na seleção nossa aqui, Elisete. A Rosângela Silva também tá na escuta. Bom dia, Rô. Amigueira Sema, bom dia. 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
0: Quem tá comigo sempre também não abre mão, meu amigo Marcelito. Bom dia, Marcelito. Hoje estamos por aqui, né, Marcelito? Hoje deu bom, né, Marcelito? Alô, meu amigo.
2: Oi, Paulo, toca minha música aí.
0: Qual é?
2: Na porca velha que eu pedi.
0: Qual
2: que é? É, daqui a pouco eu tô saindo, tô indo pra igreja. É um excelente domingo, Paulo. Que Deus abençoe você.
0: Bom dia, aqui, Paulo. Qual é o nome dela?
2: Pra mim é isso, tá aqui na Vila Ponto Alto, Manoel Riba.
0: Peraí.
2: É, porca velha, cavalo tostado.
0: Ah, cavalo tostado.
2: Isso, pra todos vocês aí da 102. Todos meus amigos aqui da Vila Ponto Alto. Então, excelente domingo, Paulo.
0: Beleza,
2: Deus
0: minha amiga.
2: Vocês.
0: Beleza, é o que eu falo aqui, pessoal. Às vezes manda áudio, eu acabo não conseguindo voltar todos os áudios aqui pra procurar a música depois, tá? Então, se você puder, de repente, pedir uma música por áudio e eu não toquei, pede ela, por favor, aí, por escrito. E daí facilita aqui na hora de eu voltar pra eu tentar localizar, que senão a gente acaba se perdendo. Graças a Deus, a gente tem um volume bom de mensagem, né? Vocês veem nós aqui, a gente tem que ter pelo menos mais uns dois braços aqui de cada lado, pra poder te dar conta de tudo, que é um computador no lado, um computador na frente e outro no outro lado. Então são três computadores pra gente mexer aqui, a gente acaba às vezes se perdendo um pouco aí nos pedidos, tá bom?
3: Bom dia, Paulão.
0: Bom, Titinho.
3: Põe a música pra nós escutar aí. É, com Porca Velha, Morena Luxuosa.
0: Beleza, Titinho. Olha só quem tá por aqui. Alô, Edilane, como você tá? Bom dia, Paulo. Tamo terminando o serviço da Lida do Leite. Tamo ouvindo você. Toca aí a música Mundão Moderno. Um bom domingo. Alô, Edilane, tá lá na Lida do Leite. Bom dia. Bom trabalho pra vocês aí.
4: Bom dia, caro amigo Paulão. Desde as 5h05, tamo sintonizado aí no, na 102 FM. E tamo aqui fazendo os serviço de faxina dentro da casa e já fizemos café, já tomemos e daqui a pouco vamos pra missa rezar na igreja. Isso Nossa mesmo. Senhora Aparecida do Parque São Basílio. Toque aí pra nós, os monarca e o vento. E um abençoado domingo, Paulão, pra você e a tua família, a todos os ouvintes ligados e sintonizados na 102 FM no Domingão do Paulão, que é sensacional. Estamos com a nossa garganta ainda meio adoentada, não tá fácil de sarar a garganta, mas aos poucos vamos se recuperando a voz. Abençoado domingo, caro amigo Paulão.
0: Abraço, meu amigo Hélio. Boa recuperação pra você e melhoras, tá bom? reze por nós, Hélio. Deus abençoe.
5: Bom dia, Paulão. Genésio Quinete. Toca a música aí pra nós curtir. O delegado e o alemão dos três Chiru.
0: Um abraço, meu amigo, pessoal, Chinete Artefatos, sintonizado aqui na Amarelinha. Bom dia, bom domingo. Alô, Cláudia da Vila Rural, bom dia. 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
5: Bom dia, Paulão.
0: Chegou a Jaciaba aí, ó.
5: Pois é, tamo aí junto já de pé na patroa, tomando um café. Bela manhã de domingo aí na nossa querida e bela Jaciaba. Manhã bonita por aqui, show do Paulo, tamo curtindo aqui. Tamo ligado.
0: Que coisa boa lá, ó. E os galos tão cantando por lá.
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0: Mandaram um bom dia pra mim aqui, ó, só que eu não vou conseguir ver o nome. Tá sem nome, tá só o final do telefone aqui, vamos ver. Tá só um ponto aqui no nome, não tem nome. 5519. Manda um nome pra nós aí, por favor. E você que ainda não participou, tá esperando. Manda uma mensagem no 429-9900-8756. Vem participando, fazendo companhia, registrando, confirmando teu carinho, confirmando tua audiência com a Amarelinha. Vem aí, que... vamos ver quem tá escrevendo o nome aqui, ó. É o Hélio. O Hélio, isso mesmo. Um abraço, Hélio. Abraço também pra Ângela, bom dia.
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Meu amigo Rastelo, bom dia, sintonizado aqui na Amarelinha, o, também o Salache tá curtindo a programação, bom dia meu amigo. Lá na Planalto, a Neia sintonizada, alô Valdineia, alô Divo, abraço pra vocês aí. Bom dia, Rádio Pitanga, Dorothy Camargo, de Chaves do Sol Nascente, Palmital, Paraná, tamo curtindo a programação.

0: Bom dia, Paulo.
1: Bom, Zenilda.
0: Toca a música ouvindo para toda a minha família. E para vocês e da rádio também, para você, para tua família. Bom domingo.
1: Bom domingo, Paulo, Zenilda.
0: Um abraço.
1: Tudo bom, um abraço. A Josinelli Ferreira também tá por aqui. Paulão, manda um abraço pro meu esposo, Luiz Carlos, que tá fazendo aniversário hoje. Deus abençoe sempre. Josinelli Ferreira, da Barra do Espírito Santo. Então vai aí um abraço pro Luiz Carlos, mais um ano de vida completando. Meus parabéns, que Deus abençoe você sempre, sempre dando muita saúde. Tudo que é de melhor na tua vida, meu amigo. Tudo bom? São os votos de toda a família, de todos os amigos, de toda a equipe da 102. Um abraço. Agora, quem vem chegando aqui, meu amigo ex-janela. Ex-janelinha, né? Ei, bicho velho, tá bonitão, hein, rapaz? Ó.
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1: Parabéns, ex-janelinha, pela conquista aí, cada vez melhorando, né?
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1: Olha, a coisa aí cada vez melhor, né? Assim que é bom, hein?
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1: Meu amigo, janelinha que não é mais janelinha agora. Você quer mudar o nome, quer manter aí o apelido de janelinha? Me conta. Que, como que você quer ser tratado agora? Como que você quer ser chamado agora? Aí, ó. É, coisa boa, que Deus abençoe você sempre, prospere sempre aí, sempre muita prosperidade na tua vida aí, sempre que as coisas vão caminhando pra melhor, tá bom? É o meu desejo aí, tudo e bom.
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1: deixa. Ô, meu amigo Matheus também tá sintonizado por aqui, levando a 102 de carona ali na marginal ali da Pitanguinha. Fala, meu amigo Matheus, pessoal fazendo treino, tudo bom pra vocês aí?
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4: Eia, Paulo, estamos na escuta do programa.
1: Abraço, Aparecida, pessoal lá da Assentamento Cascata, um bom dia pra vocês aí. Vem você também chegando aqui no 42999008756. 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E a Luana tá na lida lá no mercado do Marcão, mais um domingão, mais um dia sintonizado sempre lá na Amarelinha. 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Já falei aqui agora cedo, mas vamos falar pro pessoal que tá chegando, que tá ligando aí na 102. Vamos lá agora, 8 horas e 57. Vamos junto!
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0: 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Quem tá na escuta, meu amigo Sassá. 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
0: Finalzinho do programa, dá tempo de você participar aqui no 429-9900-8756. Vem comigo aí, daqui a pouquinho vem chegando Edivaldo Lopes, vem chegando Fábio Lara, vem chegando o programa da Boca do Breito aqui na 102 FM. Nós, por enquanto, vamos aqui, ó. Nesse

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Quero agradecer também a Dona Zaya, mais uma vez, pela direção da 102.3, porque tá aqui. Semana que vem, se Deus quiser, tamo de volta. Ô, meu amigo Jaime, bom dia. Vamos ficar devendo pra semana que vem essa tua, tá bom? Também o Vanderlei lá do Alto da Colina, muito obrigado. A Vanessa Moraes também sintonizada. O pessoal que vem chegando agora no finalzinho. 9h23, vamos ficando por aqui. Vocês ficam agora na companhia de Devaldo Lopes, Fábio Lara, programa Na Boca do Brete, alegrando ainda mais amanhã do Domingão. Vamos que vamos.

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Pulo do Gato em mais um programa na Boca do Brete pela 102 FM, a rádio que mudou o rádio, amarelinha da região central do Estadão do Paraná. E a partir de agora é moda de fundamento, moda de qualidade para você que esperou a semana inteira o retorno de Edevaldo Lopes e quem sabe Fábio Lara, o Pantera, aos estúdios da 102 FM. Seja muito bem-vindo, seja muito bem-vindo a mais um Na Boca do Brete. Para você que está ouvindo lá no Paraguai, programa Na Boca del Brete. Vambora, meu povo, modo de fundamento, modo de qualidade é por aqui. Vai fazendo do nosso estúdio, que é uma extensão do sofá da sua casa, você que está na sua casa, você que está no seu lar, você que está viajando nesse exato momento, você que está dando uma carona para Edevaldo Lopes e a 102 FM, você que está em outra cidade, você que está em outro estado, você que está em outro país, seja abraçado pela 102 FM e o programa Na Boca do Brete, que tá começando agora mais ou menos desse jeito. Vambora, meu povo!

0: 102 FM, vambora, vamos, Afino Machado, meu povo, agora são exatamente 9:39, horário oficial de Pitanga, Paraná, e você tá ouvindo o programa na boca do brete, da onde, meu povo? Manda a sua mensagem no WhatsApp 102 999 00 8756, fale conosco, fale com o Edevaldo Lopes, mande sua mensagem e participe da programação da 102 FM, peça uma música, vou tocar, não sei. É outra história. Vai interagindo e vai mandando seu bom dia. Onde é que você tá ouvindo a 102 FM? Manda aquele abraço, manda aquele alô, manda aquele feliz aniversário. Nós estamos aqui para te servir. Vambora, meus amigos, vambora, meu povo. Vamos acordar. Hoje é domingão e que dia bonito, que domingo arrumado hoje para tomar 78 cerveja, tomar 2 litros de Coca Zero e comer carne gorda pra dizer que tá emagrecendo. Vambora, meu povo, vamos viver, vamos sair da cama, vamos sair de casa, vamos visitar. Não estamos no tema de visitar, acabou, né? O negócio, a visita é uma coisa que caiu da moda. Você pode reparar, antigamente era bonito visitar os outros. Hoje o povo, se você ligar e agora avisar que tá indo, não manda mensagem, a pessoa nunca vai estar em casa. Manda mensagem, ligue. Viu, o que que vai estar em casa tal dia? Não vou. A visita é um negócio que caiu da moda. Ou você chega de surpresa na casa da pessoa, assim, pra visitar, ou se você premeditar a visita, vai acontecer algum imprevisto, a pessoa não vai atender. E antigamente era bonito se visitar, né? O povo tinha uma fé com se visitar. Vamos visitar o compadre, visitar o compadre. Hoje ninguém mais quer que o povo vá nas casas. Ninguém mais quer visitar. É verdade que eu tô falando, é mentira. Fala pra mim aí, manda aí no WhatsApp 102, verdade ou mentira que eu tô falando? O povo não quer mais, eles não querem visita. Segura! Vambora, meu povo!
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E abram cancha pro Na Boca do Breto e começar, meu povo! Exatamente 9 horas 45 minutos, horário oficial de Ipitanga, Paraná. Você tá ligado na 102 e o programa Na Boca do Breto hoje, somente com Edevaldo Lopes no comando da programação. Alô, meu amigo Fábio Lar, fala comigo, família. Da onde nós estamos ouvindo a 102 FM nesse exato momento? Alô, dona Neuza. Alô, Alto da Colina. Sempre ligado, sintonizado juntamente aí com a 102 FM. Ela que é a nossa sócia de carteirinha. Bom dia, dona Neuza. É, dona Neuza, ninguém mais quer saber de visita. O povo tá desacreditado com a tarde de visita. E eu não quero dizer que eu sou um deles. Mas já deixei bem claro aqui, né? Senão eu nem fazer esse comentário. Ei, meu Deus querido, vambora, Salvador Senco, ligado diretamente lá na Ipopel. Fala comigo, Salvador, bom dia. Alô, meu amigo Marcelinho Boico, ligado e sintonizado, nosso capitão, nosso camisa 10. Alô, Matheus, fala comigo, Matheus, bom dia. Ligado na 102 FM, daqui a pouquinho vamos sapecar um do Gilberto Gilmar. Ali pro nosso amigo Matheus, você que tá ligado aí, sintonizado na 102 FM, manda sua mensagem aí. Como é que tá ele diretamente da Borracharia Dois Pisos, Borracharia Santa Rita. Alô, Neizo, fala comigo, Neizo. 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Fala comigo, Neizo, bom dia, meu irmão. Bom dia a todos os amigos e clientes aí da Borracharia Santa Rita, ligado e sintonizado na 102 FM, a rádio que mudou o rádio. A música nova do Paulinho Mussolini, vocês já conheceram ou não? Fala comigo, lidando com a pecuária, alô, GR Rodeio. Fala comigo, meu povo, chama na moda.

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Aô, Paulinho Mussolini na 102 FM, mandar pra todos os GR amigos. Alô, GR Rodeio, ligado, sintonizado, que já confirmou entre os GR amigos. Meu amigo Marelo Bida, alô, Marelo Bida, alô, Marcelo Bida Transportes, ligado na 102 FM. Outro GR amigo ligado. Amido? Amido de milho agora? Ah, bom. Peraí. Faltei na aula do curso de dicção, Zaia, perdão. Vamos recomeçar do zero. Respira fundo. Outro GR amigo ligado e sintonizado na 102 FM, meu amigo Juninho Pedroso. Alô, Juninho, fala comigo. Todos os amigos aí também do Rancho Tio Preto ligado e sintonizado na 102 FM. Como é que tá aí a tropinha da CIAP ligada limitada? Ligada na 102 FM, a rádio que mudou o rádio amarelinho da região central do Estadão do Paraná.

antes. Pare de mandar mensagem aqui me chamando de delegado. Ô delegado, deixa o delegado descansar, moço. O delegado só segunda a partir das 5 horas da manhã. O homem tá aqui prendendo o povo. O delegado é tão forte que ele prende o povo até quando ele tá de férias, de folga, de resguardo. Alô, meu amigo Bronze, fala comigo, delegado, audiência ligada aqui. Vou te mandar, Bronze. O povo aqui tá mandando bom dia, delegado. Mas eu não sou o delegado, mas eu sou o delegato. Ah, o delegato. Alô, dona Valquíria, ligado, sintonizado na 102 FM. Um abraço, um beijo no teu coração. Quem é que tá ligado aqui também? Mandando um alô, mandando um bom dia. Fala comigo. Ele aí, o Motora. Alô, Franco. Alô, Franco Nero, ligado, sintonizado aí. Motora da Coamo, sempre sintonizado na 102 FM. E falando das visitas, vocês lembram? Quem é mais antigo um pouco, né? Eu não sou muito antigo, eu sou pouco antigo, mas já considero que eu tô mais perto do fim do que do começo. Mas tinha tarde da simpatia. O povo falava em simpatia antigamente, né? E daí a simpatia é o seguinte, que pra espantar visitas, que vassoura atrás da porta e sal no fogo, né? E Deus o livre, você... Alegria, se derrubasse um colher, alguma coisa na cozinha, né? Que a visita ia chegar. Você sabia dessa aí ou não? Quem é mais antigão aí, sabe alguma simpatia pra tanto um sinal que a visita tá chegando, quanto um método pra visita pra se arrancar da casa quando tá meio demais, né? Às vezes chega só pra um chimarrão, mas daí já vai se estendendo pro almoço, quem sabe pra janta, e você tá com pouco recurso. É, o frango que tinha ali já tá sobrando só o pescoço e as costelas, já não dá bem uma janta pra dois ou quem sabe pra um, e tem que apelar pros recursos, jogar sal no fogo e vassoura atrás da porta. Manda aí, manda no WhatsApp 102 se você conhece algum recurso, alguma simpatia pra mandar tua visita embora. E a partir desse momento quero mandar um alô, quero mandar um abraço, você fala Dorzinho, fala comigo Teixeira. Alô, Lopes, ligado e sintonizado na 102 FM, chegou, acordou, bom dia. Bom dia, Lopes, ligado aí na 102. Vambora, vai começar a sessão Álbuns na 102. Você que esperou pra maltratar o seu coração, pra judiar o teu peito, pra arrebentar o peito. Alô, Ariranha do Ivaí, fala comigo, Minhas Marias, ligado e sintonizado na 102 FM. Um beijo no coração de vocês, Minhas Marias, ligada, sintonizada na 102 FM. Vamos começar? Começamos com Bruno Marrone. Não, vou começar com essa aqui que é um gauchão. Mas é uma pancada de uma moto também, moço. E nós iremos pro sertanejo, mas essa aqui tem que sapecar. Matizes, meu Brasil, chama quem tá começando.

0: Do nada nós vamos parar de tocar a gaita, né? Nossa, é um nego vadio. Meu coração. Arrei.
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0: Dançado, de rostinho colado, essa.
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0: Como é que tá meu amigo Cleverson Stoski nesse momento?
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0: comigo, Clevin! Como é que tá meu amigo Augusto? Tamo na chácara hoje ou não? Fala comigo, meu irmão, Dona Romilda! Oi!

0: de fundamento, meu coração disparou com o rodeio, com os arreio, com o rodeio, com os arreio. Que nem o Fábio Lara, quando nós cantava aquela Atave Cossurungo de, e eu achava que era Cabe Cossurungo, e o Fábio dizia que era Tarde de Surungo, né? Nós cantava errada, nós dois cantava errada a música. Atave Cossurungo, mas não é quase a mesma coisa, né? Acabe Cossurungo de, Atare de Surungo de. Falando, não tem nenhum surungo pra nós, e hoje? Vocês que estão mais ligadão aí na região central do estado do Paraná, na semana mesmo acabaram comigo na rádio aí. Falaram pelos cotovelos em mim, esse jaguara desse macio, desse Gabriel aí. Gabriel, não vou mais convidar pra vir aqui, pode trazer um engradado de Heineken aqui pra mim, que não vai entrar pela porta da rádio mais. E o Samuel também, vou conversar com a Zaya, não me interessa se ele é mais velho de firma que eu, se ele é sobrinho da dona da rádio, não interessa. Vai assinar advertência. Eu sou imune aqui nessa rádio. No meu contrato tá não zoar o Edvardinho. Respeitar ao extremo. E eles essa semana aí falaram aí. Eu não me chamaram aqui pra me defender. Não tinha nem no programa do Marcão, no programa do Jair, que eu podia vir aqui dar meu direito de resposta. Então vou procurar meus direitos. Agora Samuel e Gabriel Pereira, vocês vão se ver comigo. Quer dizer aquele mesmo. Se vemos na justiça. Vambora, meu povo, que tá começando agora de maneira oficial. Fala comigo, farrista. Tá bom e ruim, né, farrista? Tá bom e ruim, não tem o que fazer, né? Uma geladinha, mas trabalhando num domingão desse aí. Podia estar a caminho pra algum xereguetê uma hora dessa, né? Uma festa de igreja, um coisa do tipo, né? Vambora, vambora, todo mundo ligado, sintonizado, tá chegando ele, o embaixador chegou! Imagina quem foi escutar ao vivo essa lá.
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0: Zé do Caboclo chora, né?
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Pois a conta que eu fiz agora aqui, que não sei se não vou ter que vender pelo menos uns 30 gabiru e cortar pro Barreto assistir um show do Gustavo Lima. Não vai ter o que fazer. Não tem outra saída, não tem outra opção. Tem que cantar essa ao vivo lá no Barretos. E é já, né? É esse mês ou mês que vem? É esse mês. Puta merda, mas como é que vende um gabiru com menos de 120 dias de prazo pra receber? Aí você tem que dar 120 dias pro caboclo. Aí pra você trocar o cheque, você tem que cair na mão do AJ, arriscado não receber o cheque, arriscado apanhar depois que voltado, mas pelo menos vai apanhar feliz, né? Mas se o caboclo for, por exemplo, gastar o dinheiro, Gustavo Lima, voltar e apanhar no outro dia já, tá bom, que ele ainda tá no êxtase do show, né? Só que daí acontece, tem mais 90 dias ainda pra passar, pra voltar, pra daí o caboclo apanhar. Então, não sei se compensa esse acordo. Eu vou mandar uma mensagem lá pro povo do Parque do Peão lá, pros independentes, ver se eles não pegam a viagem. Eu carrego sacolinha, Barretos, descarrego os gabiru lá, pago em gabiru o ingresso, não preciso levar dinheiro vivo. Vou arriscar essa proposta aqui, não tem jeito. Como é que você não vai escutar uma moda dessa aí no meio de milhão de pessoas lá e grito e loucuragem e daqui a pouquinho não sei o que lá e vamos lá no Rincón, você tá no Rancho do Aia, pam, pam, pam, pam, pam, pam, pam, pam. Eu acho que eu tô preparado pra viver esse momento. Vambora, meu povo! Moda de fundamento, moda de qualidade, mais uma!

E moda boa, moda de fundamento e qualidade nesse programa. Você que tá ligado, sintonizado, mandar um alô pra Bia Garcia. Fala comigo, Bia. Bom dia, um beijo no teu coração também, mandando um alô pro Luiz Carlos Santana, alô Santa Maria do Oeste, meu amigo Rastelo, ligado na 102 FM, fala comigo, Rastelo. Bom dia, bom dia. Agora são exatamente 10 horas 24 minutos, quero mandar um alô lá pro meu amigo Vitor, alô doutor Vitor, ligado e sintonizado na 102 FM. Já vou sapecar que faz dia que eu tô devendo uma moda country, que prometi, não sapequei. E agora eu vou sapecar. Essa moda aqui é top demais. Mandava pro meu amigo Guto Corello também, ligado. Alô, Guto Louco, tá na 102 aí, tá ligado? Tá sintonizado, meu irmão? Fala comigo. Chegando uma moda de fundamento. Só pra quem é country de verdade, essa moda aqui é pra você.

ouvintes, born. É top demais! Fala comigo, meu povo, você que tá ligado, sintonizado na 102 FM. 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Vamos ficar na companhia do Fábio Jefferson de Lara. Apenas, meus amigos, vambora, vamos mexendo o doce, mexendo o baralho, vamos carteando pra lá, pra cá, você que tá ligado, sintonizado aí, mandando a sua mensagem, mandando o seu alô, participe do programa Na Boca do Brete. 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

Bruno e Marrone na 102 FM. Alô, Celari Stoski. 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Alô, Chitão. Fala comigo. 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Alô, Clevinho, ligado, sintonizado, um abraço, Gusto, dona Romilda, como é que tá, Ana, também ligado, sintonizado, pessoal da Boutique dos Doces também, ligado na 102 FM, a rádio que mudou o rádio, amarelinho da região central do estado do Paraná. Alô, Marcelinho Boico, fala comigo.

E deixa aí, Mar de Suada, 10 horas 41 minutos. 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É o programa Na Boca do Breto. E vambora, meu povo. Tá chegando o do Gilberto e Gilmar pro povo lá. Sabe da onde? Do Ariranha e do Ivaí. Alô, Minhas Maria. Alô, Alto Posto Clem. Todo mundo ligado e sintonizado na 102.

É moda, não é modinha, na 102 FM até as 11 horas da manhã. Daqui a pouquinho tem o Domingão da Botuda e você segue acompanhando a melhor programação do planeta Terra aqui na 102 FM. 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Alô, Samuca! Fala comigo, meu parceiro Bagri Nelson, ligado e sintonizado na 102!

comigo, fala comigo, fala comigo. Você que tá ligado na 102 FM, 10 horas 49 minutos, quase na melhor hora do programa. A hora que ele acaba. Você está ligado na 102 e no programa Na Boca do Brete. Alô, meu irmão, fala comigo, Leonilton, ligado e sintonizado. Como é que tá o bugre aí? Alô, Felipe Cogueto, ligado e sintonizado aí na 102 FM. Fala comigo, Cleitinho, ligado e sintonizado, meu amigo Cleitinho. Fala comigo, Cleiton, bom dia. Alô, Vitor. Fala comigo, meu irmão. Bom dia, bom dia. Alô, Santa Maria do Oeste. Alô, Vitor. Ligado, sintonizado na 102 FM. Como é que tá, meu amigo Chico Bezerra? Alô, Chico. Bom dia. Como é que tá aí a sintonia da 102 FM? Tamo por onde hoje? Tamo por casa? Onde é que tamo? Tamo ligado, sintonizado diretamente do Velho Porã. Fala comigo, meu povo. Vamos de moda? Vamos sapecar que o programa hoje tá pancada, pancada demais. E agora, deu uma amaciada, né? Aquela amaciadinha, aquela animada. Agora nós voltamos a debuiar de novo. Vamos com ela? Eduardo Costa?

Essa moda, ele não tá bem sadio do peito, não, hein? Ê, meu Deus querido! São 10 horas e 53 minutos, é uma enrabada na outra agora aqui, vambora! Cadê eles? Acharam que não ia ter?

0: Graça, meu Deus querido, falar comigo, gaúcho. Ele que tá ajudando na festa, fala comigo, meu irmão. Ligado e sintonizado na 102 FM. Dá tempo de tocar só um pedacinho de uma aqui, ó. Só um pedacinho dessa aqui, ó. Só o comecinho. Boa toda. Só um pouquinho, só um pouquinho. Só um pouquinho, por favor. Beleza?
1: Essa é a primeira. Obrigado. Pra vocês matarem saudades. Quem lembra dessa?

bancada desse programa que chegou ao fim. Alô, Estadão do Mato Grosso, alô, Marcelo Ribeiro Neguinho, ligado na 102 FM, um abraço, meu irmão. E pra você que ficou até agora junto com o Edevaldo Lopes, um beijo no teu coração. Obrigado pela parceria, obrigado pela companhia. E domingo que vem, se Deus quiser e a mãe Zaya deixar, nós estamos chegando de novo no pé por pé, no pulo do gato, em mais um programa Na Boca do Brete. Tchau, bom domingo a todos vocês!

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Já te convido pra mandar aquele beijo pra quem você quiser. Me conta se tem alguém de aniversário, como é que tá sendo o seu fim de semana. Fim de semana é com os amigos, é com a família, é claro, com a sua amiga da rádio, que te espera sempre com muito carinho, moda boa, e hoje tem muitos sorteios também. Domingo que vem é Dia dos Pais e a gente já tá na ansiedade, já tá ansiosa. Boto, pense numa moça ansiosa, multiplique, sou eu, ansiedade em presentear, em levar o melhor pra vocês. E hoje nós já temos muitos presentes, mimos para o seu papai. 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Um beijo só, um beijo Andréia, Maria Laura, Arnoldo, Dona Tereza, toda a família lá do Cabelo, Tintas e Materiais para Construção, ligados com a Batuda nesse domingão maravilhoso.

fechada com a Aninha. Um beijo também pros meus amigos lá da loja Todo Tipo Presentes Criativos. Hoje temos caneca personalizada do Batidão da Voltuda pra você que mandar sua mensagem. A criançada amou essa caneca, então manda sua mensagem pra você concorrer no final do programa. E mais, pizza, cerveja e refrigerante. É o Domingão da Voltuda, Batidão Especial de Domingo. 22 graus em Pitanga, não temos previsão de chuva até terça-feira. Segunda e terça-feira você pode ficar tranquila que não tem chuva. Agora na quarta e na quinta já tá marcando uma chuvinha. A mínima é 14 e a máxima é 23 graus. E pra começar, domingo é dia de saudade, né? Domingo é dia de lembrar a infância, o papai, a mamãe, nós correndo na casa. Que hora que vai ficar pronto o almoço, mãe? Pode comer sobremesa, mãe!

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Novato faz cagada mesmo. 1 ano e 9 meses. 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

0: 6h23, começando muito bem o Domingão da Batuda Especial, batidão pra você sintonizado. De onde você me ouve, hein? Olha só, gente, temos 11 minutos de programa e mais de 60 mensagens. Muito obrigada pelo carinho de todos vocês que estão mandando abraço, que estão deixando seu bom dia pra Batuda. Já tá se organizando com o almoço, vai na casa de alguém pra almoçar. Um beijo pra mãe, pro pai, o Caio e o John, que estão reunidos nesse domingo maravilhoso. Deus abençoe vocês, pai, mãe, John, Caio, todo mundo sintonizado. 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Um beijo pra Alexandra. Alexandra mandou aqui no meu WhatsApp particular. Obrigada pelo carinho, Alexandra, já tá concorrendo. Um beijo pra você, Batuda. Eu quero participar pra presentear o meu marido. É isso mesmo, Alexandra. Se você ganhar, daí você vai dar pro teu marido. É brincadeira, as crianças não pegaram a referência, não pegaram. O bronze morre de medo, Alexandra, que eu seja besteirenta. Mas eu não sou besteirenta, né? Que eu sou, né? Que é bem tranquilo, Alexandra. Um beijo pra você. Então, Alexandra, se ela ganhar a furadeira, ela vai presentear o maridão. Você escolhe quem vai levar essa furadeira. Todo mundo participa, tá, gente? É pra família toda o sorteio. Vai mandando mensagem à mãe, o marido, os filhos, todo mundo concorrendo a essa furadeira Tramontina lindona, que vai, ó, ajudar muito aí no serviço doméstico. Quase R$200 essa furadeira. E também essa caneca lindíssima, personalizada, que a Dari fez especialmente para o programa da Batuda, a sua amiga da rádio. E mais pizza, cerveja e refrigerante, que todo mundo que gosta, todo mundo que ganha, quer ganhar de novo, que é uma delícia essa pizza. E mais cerveja e mais refrigerante. Um bom domingo pra Marisa, também a Ana Júlia e o Valdinei lá em Santa Maria do Oeste. Pode mandar tanto no celular da rádio quanto no meu celular, todo mundo chegando. 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Sexta-feira, eu ganhei o Vale Night, né, Jô? Jô, Atacadão, Pedra e Areia, você tá sintonizada? Chega mais perto, Jô, que eu tenho que te contar o fuzuê que aconteceu lá em casa quando eu cheguei quase meia-noite. Trabalhei bonitinho, batidão da Batuda até as 8h30 da noite, né? Fui adiantando tudo, na hora de sair, deu um pique de luz e ligou tudo. Falei, meu Deus, o que é isso, é inveja? Religuei tudo, disparei o alarme ali, coloquei o alarme, né? E partiu a Atleticana, a pizzaria do Fusca, mais de 50 sabores, estávamos na animação total. Eu, a Jô, a Maria, filha da Jô, e a Lana, minha filha, fomos nós quatro mulheres, era um Vale Night mesmo. Subimos lá na parte de cima da Atleticana e pizza doce, pizza salgada e delícias e coca. Nós tomamos 4 litros de coca. Sorte que nós não bebemos, né, Jô? Porque veja bem, Jô, sabe como que eu fui recebida em casa? Pensei que ia posar lá. Essa foi a frase do meu marido. É que ele é muito ciumento, ele não fica longe de mim, Jô. Mas é só brincadeira, né? Foi maravilhoso. Jô, amei conhecer você melhor. Porque a gente tem uma ideia da pessoa, normalmente, né? Ou se você não gosta muito, já não dá muito lado. Mas se você gosta, você quer conhecer a pessoa, você quer saber da vida dela, a história de superação. Eu amo. Sabe aquelas pessoas que gostam de escutar histórias de superação? Sou eu. Eu amo. E toda história de superação envolve o quê? Muita dificuldade, muita batalha. E a vida da Jo não poderia ser diferente, né? Por isso que eu já amei a Jo. Logo de cara, nos tornamos amigas e o primeiro Vale Night foi com a Jo. Virão outros. Só temos que cuidar do horário, Jo. É que o Bronze não tem Vale Night. Ele não tá autorizado. Ele não tem. Mas voltando ao assunto, Jo, foi maravilhoso, né? Comemos bastante, tomamos 4 litros de coca. E muito assunto gostoso, é muito bom saber do crescimento das pessoas, né? Lá no início, tudo que ela passou, tudo que ela superou pra ser quem ela é hoje. E é isso que deixa a história da gente bonita. Porque o que vem fácil, vai fácil. Agora, aquilo que vem difícil, que é construído dia após dia, com suor. Aí, gente, aí não tem pra ninguém. Jo, sucesso, a minha nova patrocinadora, Atacadão Pedra e Areia. Um beijo pra você, Jo. Sucesso sempre. Que Deus conserve e aumente o seu sucesso. Saiba que você tem uma amiga aqui na rádio pra todos os dias, pra todos os momentos. E claro, pra falar de coisa boa que não para de chegar gente nova. Se você quiser patrocinar tanto o Batidão da Batuta de segunda a sexta-feira quanto aos domingos, a maior audiência do rádio comprovadamente. A sua locutora melhor do ano pelo Angu Pesquisas, Paraná Centro. 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Todas essas pesquisas, graças a Deus, você que ouve rádio e coloca o nome da Aninha. Eu só posso agradecer você, que sem vocês, nós não somos nada. Ou então um beijo pro Adilson Cozar, pra Lu. E tem mais abraços que me pediram durante a semana. Eu falei, o quê? É claro que eu mando. Eu fico muito feliz quando vocês falam assim, ó, Batuda, me manda um abraço na rádio que a gente vai estar ouvindo. E o Adilson Cozar, o maridão da Lu, falou assim, Batuda, manda um abraço pro filho do Anzol, o Felipe, e o filho do Mexerica, o Arthur. Então, Felipe e também Arthur, um super beijo pra vocês, criançada. Amo ter vocês aqui no Batidão da Batuda. Especial pra família toda. Por isso que a Batuda não é besteirenta. De jeito nenhum. Um beijo pra você, o filho do Anzol, o Felipe e o filho do Mexerica, Arthur. A galera lá da Cozar Motocentro e a Piazada com certeza já tá aprendendo, né? Já tá aprendendo a mexer nas motos pra ajudar o pai futuramente. Um beijo, crianças. E também pra Analice, a esposa do Marcelo Mexerica. E também pra Ju, a esposa do Anzol. Toda a família. E a Lu que eu já conheço há tanto tempo também, nossa queridona. E tem recado do Adilson pra você.
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0: 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Um beijo a Dilson, Mexerica, Anzol, as meninas, as crianças. Mais uma vez, o Arthur e o Felipe. Um beijo pra vocês e bom domingo. Hoje é dia de ferver o que suco, né, criançada? Hoje é dia de sorvete, hoje é dia também. Um beijo primeiro pra Eliceia. Eliceia tá curtindo o programa. Ela, o Felipe, a Marina, a Leandra, o Leandro e o Bernardo. Felipe, Marina, Leandra, Bernardo, Leandro e a nossa queridona Eliceia. Obrigada pelo carinho. Com certeza é o Felipe que tá no comando das grelhas, né, Felipe? Depois que um é o responsável por esse cargo, não se fale outra coisa. E o churrasqueiro, ele sofre, porque ele é o último que ele senta pra comer. Mas também é o primeiro a beliscar, né, Felipe? Fala a verdade. Um abraço pra vocês. Obrigada pelo carinho. A Alexandra já tá concorrendo. Obrigada pelo carinho, Alexandra. Alexandra disse que eu sou linda demais. Ai, é o filtro. A gente coloca 84 filtros. Um beijo pra você. Amoroso, é o mesmo áudio que tá no computador que você mandou aqui pra Botuda? Confirma pra mim que daí se for o mesmo eu solto no computador, tá bom? Um abraço pra Amoroso, a galera lá de Manaus Ribas. Um abraço pra Marlene. Não fa... Ah, tá bom. Então tá bom, não fala no ar. Já ia... Um abraço, Marlene. Obrigada pelo carinho. Um beijo pra você, Marlene. Ah, mas eu vou ter que contar isso, Marlene. É muito divertido o que você falou. Ela disse que a casa dela vai virar um queijo suíço de tanto furo que ela vai fazer. Mas eu também, Marlene, você acredita que eu tô precisando dessa furadeira? Porque a nossa cortina tá cai e não cai. E nós já chamamos o Varcílio, que é o nosso vizinho da frente, marido da Rosana, genro da dona Oni maravilhosa, 3 vezes. Agora eu não tenho coragem. Eu não tenho coragem mais de chamar o Varcílio pra arrumar a nossa cortina.

do Bronze, me dá você pro Vale Night, pra Alana também, a nossa companhia. Nos sentimos lisonjeadas, mas o Bronze devia imaginar que as mulheres se encontrar pra conversar e comer. Mas Jô disse que é fundamental as mulheres, as amigas, se encontrarem pelo menos uma vez por semana. Na verdade, pelo menos uma vez por mês. Pra quê? Pra aliviar o estresse, pra conversar, tomar um refrigerante. Igual a Virgínia e o Vini Júnior, tava vendo, ó, tudo a ver com o nosso assunto, Jô. Mas que a Virgínia encheu o caneco na última festa agora do Vini, antes dele voltar pra jogar. E o Vini zero álcool. Tem isso, mas nós não, nós é só coca. Só na coca não bebemos, não fazemos fiasco, né, Jô? E a gente vai se encontrar mais, com certeza. Acabamos nos esquecendo do horário, realmente. Porque, gente, pizza gostosa, coca, coca, coca e papo, a gente passa a hora que a gente nem vê. E o Bron já tava meio sonolento. Eita, meu Deus, mas é fácil amansar a onça da gente. Um abraço, Vanessa Moraes, vamos de moda, todo mundo sintonizado. Já mando beijo pra todos vocês, que hoje tá uma chuva de participação, mas eu faço questão de ter você aqui no meu WhatsApp. Então chega mais com a sua amiga da rádio 1134.

0: Vó, tudo bom dia, vão tudo beleza, tudo tranquilo, amoroso, por cá, diretamente de Mano Ribas, Paraná, Brasil, a capital do balaio. Temos aqui, temos coxado na peleia, Batuda. Estamos abrindo a fundação no asfalto aqui. Pose, pose, para a prefeitura, Mano Ribas, Batuda. Pose, pose, viu? E hoje quero oferecer o programa inteirinho pro meu querido e compadre Rafael. Positivo, Batuda? Desejar os parabéns para ele, que Deus abençoe, ilumine e proteja ele, que conserve ele, esse piá, que chegue e encanta os corações e acabe com as tristezas no lugar que ele chega, que Deus derrame chuvas de bênção sobre a vida dele, iluminando,
1: amém,
0: abençoando, protegendo e guiando sempre pelos melhores caminhos.
1: Amém.
0: E ofereceu uma música para ele lá, Batuda, se apertar ele dá, não lembro o nome do cantor, oferece lá para ele, Batuda. Valeu, compadre, tudo de bom, aquele abraço.
1: Um abraço, Rafael.
0: E aí também mandar um abraço para meus outros compadres que estão passeando ali em casa. Deram para almoçar, Batuda. Compadre Wanda, comadre Jessy. E para o Guinho, que é o piazinho deles, e a nossa filhadinha Manuela. E um abraço e um beijo para minha esposa querida, que eu amo muito ela, Heloísa, para Ana Gabriele, para Antonelli. E oferece uma música lá pra eles, Batuda.
1: Um beijo pra toda a família. Obrigado, amoroso. O amoroso tá trabalhando, mas não esqueceu de parabenizar o compadre gente fina, Rafael. E um beijo pra toda a família sintonizados. Bom trabalho, amoroso. Bom dia, Sirbático da Pitanguinha. Bom dia pra Ludo Cantu, Sassá. Toda a família sintonizada é o batidão da Batuda.
2: Para, gurizada. Mas parar por quê, xê?
3: É que depois de 20 anos, apareceu no bailão do Minuano, ela...

beijo pro Bernardo, netinho da Eliseia, o filho da Marina. Então, Deus abençoe a família toda sintonizada. Um beijo, Jaque, do Mini Mercado e JJ, nossos parceiros, amigos aqui da 15 de novembro. Todo mundo sintonizado.

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Bom almoço pra você que já está com espeto na mesa, você que está com espeto no fogo. Eu não tô, não tem espeto lá em casa. Nem na mesa, nem na churrasqueira. Porque meu marido

0: Anderson, a galera aqui do Mini Mercado e JJ, pra toda a família ligadinho, sempre, sempre com a Aninha. E é um prazer ter vocês aqui. Um abraço pro meu amigo Daniel Miranda, que já chegou na casa do pai dele lá no Barro Preto. E o rádio tá tinindo, Botuda, 102 FM, todo mundo curtindo o Domingão da Botuda. Um abraço pra você, Daniel, pra Ângela, pro seu papai, pra todo mundo sintonizado. Domingo maravilhoso, é dia de família reunida. A Ângela, o Juca, a Cida e a Laís, tá todo mundo lá na casa do papai do Daniel Miranda. Um abraço pro Renato Braio, Beiço, também tá ligadinho pelo app. Um abraço, Beiço, obrigada pelo carinho, sintonizado sempre com a Aninha. A Aninha, a filha do amoroso, tá chegando por aqui.
1: E a melhor radialista do mundo, minha amiga Aninha Botuda, tudo bem com você?
0: Tudo bem,
1: aqui
0: você?
1: Aqui é a Ana, filha mais velha do amoroso. É, hoje eu vou pedir uma música do PPA, qualquer uma, pra oferecer pro pai, pra uns primos nossos que estão aqui em casa e pro meu padrinho que tá fazendo aniversário hoje.
0: Oferece, ah, o Rafael é seu padrinho, povo. Que legal.
1: Pra Antonelli, pra Manuela, pro Iago, pro Vando, pra Di, pra mãe, pro pai. E manda lá um abraço e um parabéns pro padrinho Rafael.
0: Parabéns, um Rafael. Mais uma vez, felicidades. Saúde, amor e paz. Hoje tem bastante sorteio. 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Um abraço pro filho do Divo, o Lucas Mazur, lá do Ribas Móveis Planejados, que está de aniversário hoje, dia 2. Um abraço, Divo. Um abraço pro seu filho Lucas Mazur, tá de aniversário hoje. Parabéns também. Saúde, amor e paz. Deus abençoe a sua família linda, viu, Lucas? Tudo de bom também pra galera lá do Ribas Móveis Planejados. É Domingão da Botuda, tá todo mundo sintonizado. Quem mais tá chegando por aqui? O Valdeci Penteado, a minha amiga Marlene. Um beijo, Marlene. 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Então a gente sempre fala com os ganhadores, se pega na loja, se pega a requisição aqui na rádio. A Botuda sempre faz questão de contar pros ganhadores no final do programa. Um abraço pra Aline Dominico, confirmando a audiência. Abel Walter da Silva, bom domingo, Abel. Tá mandando um abraço pras meninas e pra todo mundo lá nas Casas de Pedras. Um abraço, meu amigo Abel Walter. Alô, a Gleice sintonizada, Hélio Tainan, toda a família. Um beijo, minha queridona amiga, a Gleice. A Suzana da Cruz tá ligadinha com a Botuda lá no Cantu. Bom domingo, Suzana. Boa sorte no sorteio. Vanessa Moraes, lá do Cascata. A minha amiga Zélia da Pitanguinha, Botuda, eu tô por aqui. Quero

0: Pra toda a família. Alô, Ildemar Gruber, o maridão da Aline. Bom dia.
1: Bom dia, Botuda. Tudo bom?
2: Oi, Botuda.
0: Oi, tudo bem?
1: Tamo aqui, pô. Eu, Ildemar e o Lucas. Tamo indo comprar um almoço.
0: Ai, que gostoso.
1: A Aline e a Isabela estão na casa esperando.
0: Que maravilha!
1: E tamo ouvindo o teu programa aqui, Botuda.
0: Um abraço,
1: Ildemar. Deixei a Aline ouvindo lá na casa e eu tô ouvindo aqui no carro.
0: Um abraço pra vocês, que coisa boa. A família toda sintonizada em casa, no trabalho, no carro, dando carona pra Botuda. Isso é uma honra muito grande. Obrigado por escolher a sua amiga da rádio pra curtir. Meu amigo e vizinho, Ildemar Gruber, foi buscar almoço. Porque domingo, né, gente, comer carne assada é muito gostoso. E aí a Elisé confirmou que lá na casa dela é só o Felipe, o comandante da churrasca. Um beijo pra minha amiga Ana Bótico. Tá ligadinha com a Botuda. Bom domingo pra você, Ana. A Marisa tá curtindo a Botuda. Marisa de Fátima, lá da Borboleta. Um beijo, Marisa de Fátima Miranda. O Ademir Schreckenberger quer ouvir Abacaxi Sem Freio. Bom domingo pra você, Ademir. O Valdeci Penteado, um abraço pra você. Valdeci Penteado tá lá em Palmital, tá tomando um chimarrão e tá curtindo a sua amiga da rádio. Bom domingo pra você, Valdeci, pra toda a galera aí, ó, curtindo o batidão.
3: E Ana, quero concorrer aí a furadeira pra mim fazer presente, pô, pro Osmário da Rosa, hein? Aparecida da...
0: Um beijo,
3: Cida. Boa sorte. Eita, furadeira, tamo na escuta o programa aí, Ana.
0: Um abraço e boa sorte, Cida.
4: Bom dia, Aninha.
0: Oi, Zazão!
4: Sim, eu vi teu programa, bem de boa.
0: Que maravilha.
4: Acabou Zé Camargo Luciano sem você, pra nós ouvir esse domingo maravilhoso.
0: Sem você.
4: Agora sim, Aninha, tá no jeito da Iosca, tá quente, tá bonito,
0: isso,
4: né?
0: Isso mesmo, Zazão. Maravilha,
4: valeu,
0: eu adoro
4: pelo
0: também.
4: Programa. Tenha um bom dia, um bom domingo pra você e todos os seus ouvintes. E uma abençoada semana a todos. Até mais, tchau, tchau.
0: Até mais, Zezão. Deus abençoe. Já tem Zezé de Camargo e Luciano. Zezé que se envolveu uma polêmica e não adianta, né? Pra se envolver em polêmica, basta tá vivo. Não tem como. Uma hora ou outra, teu nome vai estar na boca de cachorro. Mas no caso do Zezé, bastante gente apoiou, mas a maioria ficou contra. Por quê? Um beijo pra Aline, primeiramente. A Aline é a esposa do Ildemar, que também mandou mensagem pra Botuda na sintonia. Ela, o Ildemar, o Lucas e a Isabela. E o Ildemar foi buscar almoço, que eu tô sabendo, um passarinho me contou, Aline. Logo mais uma hora eu chego por aí. Pegue uma marmita a mais, Aline, porque eu vou almoçar na tua casa hoje. Nós tínhamos um amigo que falava que o pessoal chamava ele pra almoço, Aline, e de repente chegava o carro, descia 10, 12. E a família inteira almoçar. Eu falo que é uma marmita, mas vai nós todos. Um abraço, Aline, Deus abençoe você, o maridão Ildemar, as crianças, a mamãe Marlene. Um abraço pro Nenê.
5: Bom dia, Botuda. Põe nós no sorteio aí.
0: Bom dia, Nenê. Já tá concorrendo.
5: Reginaldo, mas surpreende. Põe nós no sorteio dessa furadeira aí.
0: Um abraço pra você, essa furadeira lá do Cabelo Tintas, a loja do meu irmão. Você que tá reformando, quer trocar qualquer coisa na sua casa, precisa arrumar tomada, trocar o chuveiro, trocar a torneira. Cabelo Tintas, hein? É a loja do meu irmão, o Som. Pra nós é Som, porque o nome dele é Anderson. Mas pra maioria, como ele joga bola e dá um lé nos preços altos. Aqui não preços altos, é a loja do cabelo, que todo mundo conhece ele, que ele é jogador até hoje, joga bola, joga demais no nosso... E era cabeludo. Por isso que é cabelo, porque ele era cabeludo. Aí tinha jogo e dava briga, porque falavam, pega o cabeludo, que ele sempre jogou muito bem, né? E o pai, ah é, rapaz? Só um pouquinho que eu tenho uma surpresinha pra você. Um abraço pra vocês, todo mundo concorrendo a essa furadeira. E eu que dei de cara com o chefe hoje. Tava chegando aqui, o Isaac saindo, e eu chegando 2 minutos atrasada. Um abraço, Isaac. Bom domingo pra você, Zaya, Anice, toda a equipe da 102 FM. E, gente, o Zezé se envolveu em uma polêmica. Não sei se você é muito do Instagram. Tem muita gente

com, como é que é o nome dela, meu Deus? Alice, se eu não me engano, aqui do Paraíso das Plantas, já confundiram com ela. Eu acho que não tem nada a ver confundir, gente. Eu mesma confundo o Faixa Campeiro, vocês me tirem essa dúvida, se ele, o Faixa aqui do Mercado Paraná, se ele é irmão de um outro gente boa lá do Supermercado Oeste, pense num caboclo gente boa, eu não sei o nome dele, eu tenho vergonha de perguntar. E eu acho que ele é irmão do Faixa. E tá tudo bem, gente, não ser a mesma pessoa ou, enfim, a gente confundir. O que aconteceu com o Zezé, famoso do jeito que ele é, não gostou de ser confundido, falou pro cara se enxergar que ele tinha que ser mais autêntico, chamou até de ridículo. Eu acho desnecessário, pesou a mão, não era assim. Ele disse que o cara tava tentando se passar por ele pra enganar a senhorinha. Eu acho que não, mas é que cada um tem a sua mão, né? Uma mão mais leve, uma mão mais pesada, e aí é de cada um.

Meio-dia e 5, Maiara e Maraísa, Rio Negro e Solimões. Alô, Daniel. O Daniel programou a dele do Renan e Raí. Já tem Daniel. Daniel, irmão do Eliseu do Poço, né? Um abraço, Daniel. Bom domingo pra você. Um beijo também pra minha prima que tá sintonizada com a Botuda. Deixa eu ver quem tá lá com a Elis. Deixa eu abrir a mensagem da Elis aqui. Tá a Elis, o Marcos, a Lúcia e o Agnaldo, Isaías, Neguinho e o Hélio, todo mundo na sintonia. Então, ó, mais uma vez, o Marcos, a Lúcia, o Agnaldo, Isaías, o Neguinho, o Hélio e, é claro, a minha prima Elis. Um beijo pra você, Elis. Adoro você. Mandei a figurinha aqui, uma flor pra outra flor. Pra minhas amigas que estão sempre sintonizadas com a Botuda. Bom domingo pra vocês na companhia desse domingão maravilhoso. E hoje.

pro Cleitinho, o meu amigo Cleiton, que é personal, e é inclusive Cleiton Lima. Um abraço pra você, Cleiton, já já tem a sua moda aqui. 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

0: 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Um abraço para minha amiga Valdineia Martins, Hélio Divo, toda a família ligadinhos. Alô, Hélio Brai, bom dia pro nosso amigo Hélio Brai. Deixa eu carregar o áudio do Hélio aqui.
1: Duda, Hélio Brai do Parque São Basílio. Acabamos de chegar da igreja, que fomos rezar.
0: E faz tempo que você mandou a mensagem, Hélio.
1: Sintonizado aí no Domingão da Botuda.
0: Um abraço.
1: Toca aí pra nós, Zezé de Camargo e Luciano, irmão da lua e amigo das estrelas, e coloca nosso nome no sorteio.
0: Um abraço,
1: e um abençoado,
0: Hélio.
1: Domingo, Botuda, pra
0: Amém.
1: Você, tua família, todos os ouvintes ligados e sintonizados no programa Domingão da Batura e do Povão e Rainha da 102, que é sensacional.
0: Um abraço,
1: ainda
0: Hélio.
1: Estamos com a nossa garganta meia congestionada, aos poucos estamos recuperando bem a voz.
0: Amém, Hélio.
1: Do domingo, Batura, pra você e a família.
0: Um abraço, Hélio, já tem Zezé de Camargo e Luciano pra você, pra quem mais que pediu aqui, pro montão de gente que tá pedindo Zezé de Camargo e Luciano. Eu não consigo memorizar todos, mas eu sei que a galera tá querendo curtir Zezé de Camargo e Luciano. Um abraço pra Celi, lá do Goioxim. Alô, Terezinha, um beijo pra você, Terezinha. Um abraço também pro Marcelo Vidal. Bom dia, volto da quanto tempo? É verdade, o senhor tava sumidinho? Estou na sintonia aqui na Fazenda Rio Grande. Manda uma música, o meu cavalo sabe. Pra todos que estão ouvindo, um abraço pra você, Marcelo. Quanto tempo, Deus abençoe aí na Fazenda Rio Grande. Alô, Marciano Moreirão, também tá sintonizado, que é o Zezé de Camargo e Luciano. Não é o Zezé, não, é outra Botuda. Ele quer ouvir Taça de Pranto. É Jean Giovanni, um abraço pra você, Marciano Moreirão. Alô, Vanderlei, ligadinho com a Botuda lá em Jaraguá do Sul, Santa Catarina. Meu amigo Baltazar, que ontem pelo comércio, a rainha do incomércio, encontrou o Joanides e também a Luana, a galera lá do Bom Retiro.
2: Bom dia, Botuda. Chegamos de volta ao Bom Retiro. Gostaria de ver um almoço com Fátima Leão. Lê amor, Giliamanto.
0: Fátima Leão.
2: No Bom Retiro. Um abraço, Baltazar, já te ouvindo.
0: Um abraço pra vocês, Baltazar. Ó, gente, desculpa as mensagens que tô atrasado. O Hélio mesmo mandou logo depois da missa. Era 11h10, mas é que tá congestionado e a gente vai, ó, falar com todos vocês. Um abraço, Luana, bom domingo.
3: Bom dia, Baltazar, tudo bem? É a Luana, quero participar do sorteio do Dia dos Pais.
0: Já tá concorrendo, lindona. Um beijo pra Carol, Caroline Blasio, 5 encruzilhadas. Se liga no Domingão da Botuda. Bom dia pro nosso amigo, nosso ouvinte, Luiz Carlos, lá de Santa Maria do Oeste. É de ponta a ponta, é cidade interior, é cidade vizinha, Santa Catarina. A minha amiga Marlene, lá do Mato Grosso, já mandou mensagem, já chego na sua mensagem, tá bom, Marlene? Um beijo pra galera do Mato Grosso. Alô, Osnida Rosa, lá do Cascata, tá sintonizado com a Botuda. Alô, Terezinha, mais uma Terezinha aqui.
4: Bom dia, Botuda, tudo bem?
0: Graças a Deus.
4: Aqui do Jardim Maravilha. Só pra confirmar a audiência mesmo, escuto todos os domingos teu programa.
0: Obrigada, Terezinha.
4: Adoro seu programa. Estamos aqui fazendo almoço pra família, pros netos e tudo. Um ótimo domingo, um abração pra você. Que Deus
0: abençoe. Um abraço. Amém. Todos nós, Terezinha.
5: Bom dia, minha amiga Ana.
0: Bom
5: tudo
0: dia,
5: bem? Tudo animado?
0: Bem. E você?
5: Manda um musicão pra nós escutar aqui. Estamos escutando o teu programa.
0: Um beijo pra
5: Tamo
0: você, Carmen.
5: Fazendo um almoço. Compadre neném vem almoçar com nós.
0: O compadre
5: parceiro.
0: Um abraço, então. Tudo de bom. Bom almoço pra você, Carmen, pro seu Jurandir, pro compadre Nenê, que vai lá na casa da Carmen hoje. A minha amiga Dona Neuza, lá no alto da colina. Botuda sintonizada sempre, sempre com você. Me chamou de maravilhosa. Me deu os parabéns. Obrigada, Dona Neuza. Inclusive, falando em parabéns, Dona Neuza, um beijo também pro seu filho que eu encontrei ontem no mercado, lá no Pelo. Eita, Botuda, como anda? Encontrei o pessoal no o Joanides lá no Paraná. Encontrei a Dona Neuza lá no... O filho da Dona Neuza no Pérola. Encontrei o pessoal no Superpão, no Mini Mercado em JJ, no Mercado do Marcão. Alô, Rosana, Luana, Marciano e Marcão. Todo mundo sintonizado e a Botuda vai mesmo. Ai, como eu gosto de estar no comércio. Aí você precisa economizar. Ah, você quer o mais... Eu falei pro Bronze de amor, você quer o mais magrinho, que eu preciso perder uns quilinhos. Ou você gosta, assim, mais... Cavalona. Ah, eu prefiro que você economize. Ah, então não. Não, ele falou que prefere cavalona. Ainda bem que tá mais fácil manter do que perder peso. Um abraço, Dona Neuza. Obrigada pelo carinho, viu? Um beijão pro seu filho também, pra toda a família.
6: Oi, Botuda. Bom dia, tudo bem? Aqui é o Zé Carlos Santos, da Vila Maristela, viu?
0: José
6: me coloca
0: Carlos.
6: Um sorteio aí dos prêmios aí.
0: já tá concorrendo.
6: Da furadeira, vai que eu ganho, né?
0: Tomara, boa sorte. Apertar
6: os parafusos aqui em casa. Viu? Roda uma música pra nós e é meu velho pai, PC pra todos os pais pitangueses da...
0: Meu velho
6: daqui
0: pai.
6: Da nossa região, beleza?
0: Essa música é linda, né?
6: Pra todos os pais, com todo amor e carinho.
0: Um abraço pra você, meu amigo. Boa sorte.
6: PC pra minha esposa também, que não é pai, mas é mãe e pai, né?
0: Isso mesmo. A esposa Rosenilda. Um abraço pra vocês, José e Rosenilda. Alô, Lourdes, Manchur, Kreitz. Sintonizada com a batuda. Alô, Eva. Bom domingo pra você, Eva. Um beijo pra Eva, mãe do Janelinho, que eu acordei fazendo pix. Acordei lembrando dos ovos que eu não tinha pago. A Eva sempre entrega na sexta-feira lá em casa. Um beijo pra você, Eva. Um abraço, Janela.
7: Bom dia, Ana Botuda. Tudo bom? Aqui é Marlene Cizernec, de Brasnorte, Mato Grosso. Toque a música Castração Ampealo e ofereço pro meu esposo Todimar, meu filho Eric, meu neto Rinha Lucas, pra minha irmã Irene, Sebastião, cunhado Sebastião, e a minha sobrinha Ana Caroline, de Palmeirinha, Guarapuava, no Paraná.
0: Olha só que maravilha!
7: E pra Ivani, minha cunhada, André e Mazu, lá no sítio Cascai. Um abraço.
0: Um abraço pra todos vocês.
7: Se tiver sorteio, prêmios, eu quero participar.
0: Sempre concorrendo, minha queridona. Já tá concorrendo, a gente dá um jeito de enviar pelo correio. Todo mundo participa aqui dos sorteios da sua amiga da rádio. Olha só, Cândido de Abreu também sintoniza a Botuda. Um beijo pra Anastácia. Botuda, manda pra nós, tocando em frente. Um abraço, Anastácia, toda a galera de Cândido.

pro Salvador 5, que programou Eduardo Costa. Toneladas de Paixão, meio de 20, manda essa mensagem. 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Todo mundo tá aqui na 102.

Nossa, né? Eu tava imitando aqui aquelas dançarinas que tinha no programa do Gugu, no programa do Juju. Quem viu uma entrevista? Ai, eu gosto muito do programa do Juju. E também aquele que foi falar bom dia, Batman. O programa do Batman. E agora eu tava ali dançando. Quem não lembra daquele programa das mulheres com pouca roupa dançando dentro daquelas taças? O programa Viva a Noite do Gugu. E eu tinha um ciúme das leoas, cara. Logo que eu casei, menina nova. Agora eu já não tenho tanto ciúme, mas tenho um pouco ainda. Eu tenho um taco de beisebol. Mentira. Mas, gente, realmente o ciúme é algo, né? E que bom que a gente amadurece e as coisas vão tornando novas proporções, né? Que bom que a gente pode mudar, olhar por outro ângulo e se tornar sempre uma pessoa melhor. Porque o que eu era ciumenta não tá escrito. O bronze segue um pouco ciumento. É, ele se faz que não, mas se pela de ciúme. E aí eu tava lembrando tanto que eu tinha ciúme do programa do Gilberto, né? Que tinha as leoas. Quem lembra do programa das leoas? É, a família inteira assistir. As mulheres com bem pouquinha roupa. Meio-dia, 24, tá todo mundo aqui, gente. Hoje nada de pensar em trabalho. 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

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Alô, Ademir. Alô, Andréia.

0: Joselita, a Ângela, mãe da Isabela. Já vejo com você, tá bom, minha amigona Ângela? Não consigo ouvir seu áudio agora no meu celular fora do ar, porque eu tô aqui tocando uma música em outro computador, mas eu já converso com você, tá bom, Ângela? Segura aí. Um abraço pra Maria Helena, tá ouvindo a batuta, Maria Helena?
1: E a batuta, bom, manda um alô pra nós aqui do Marcelo, o João Marcelo, estamos escutando você, tá? Eu, a Maria Helena tá fazendo bagunça aqui.
0: Tá fazendo bagunça? Tá
1: fazendo almoço pra nós.
0: Que linda que ela é, parabéns, ela é maravilhosa e tá fazendo bagunça, que gostoso, Maria Helena. Alegria da casa, essa criançada fazendo bagunça, né? Um beijo pra você, você é maravilhosa. Depois eu posto a foto lá nas redes sociais da Botuda, hein? Aninha Lima, locutora no Instagram e no Facebook, Aninha Lima Botuda. Um abraço pra Vanessa Silva, tá sintonizada lá na Planalto, que é o mandando um abraço aqui, eu vi Maiara e Maraísa. E oferece pra família Yoshema e todos os ouvintes, um beijo pra você, Vanessa. Abençoado domingo, um abraço pro José Fogaça, que o José falou assim, Botuda, mas de vez em quando é bom tomar uma cerveja. José Fogaça, se eu já sou falante assim com as minhas amigas, se eu tomar cerveja, ninguém mais fala, só eu. Aí eu viro Faustão. Um abraço, José, tudo de bom sempre. O Ademir Coronete tá ligadinho com a Botuda. Foi Renan e Raí pra você também, meu amigo Ademar Coronete, lá de Boa Ventura de São Roque. O Janela tá sintonizado, tá de folga hoje, Janela.
2: Ana Lima Pitanga é o nome da fera, melhor e única locutora desse estado do Paraná. Eita, que faz sucesso e nós escutamos.
0: Um abraço,
2: 100% Janela. Da audiência. É a fera. Boa tarde, Botuda.
0: Um beijo. Eu mesmo, pra vocês.
2: @.com, sorridente agora. Sorridente. Também na audiência. Um abraço. Vamos dar um grau na nossa nova conquista.
0: Parabéns, Janelinha. Muito bom ver você animado, trabalhando. Filho da Eva, não sei o nome do teu pai. Um beijo pro teu pai também. Um beijo, Eva. Um abraço pro Neizo. Eita, Botuda, que hino. É verdade, né, Neizo? Renan e Raí. Tem que tocar, é tipo hino nacional, mas é no programa da Botuda, vai ter que ter todo domingo, Casa Encerrado. E não se fala mais nisso, né, Neizo? Já tem o apoio do Neizo, lá da Borracharia Santa Rita, bom dia pra... Eu ia falar boa noite, que o Neizo me acompanha no batidão nas noites aqui também. Bom dia pra você, Neizo, toda a galera lá da Borracharia Santa Rita. Hoje é folga, né? Por enquanto, né, Neizo? Vai que aparece algum socorro. Um abraço pra Márcia, a Márcia do Dida tá sintonizada como sempre, né, Márcia? Muito obrigada pelo carinho, Deus abençoe vocês aí na Borboleta Abaixo. Vai mandando o seu abraço pra quem você quiser, que hoje tem ferramenta, tem uma furadeira lá do Cabelo Tintas e Materiais para Construção, e você que tá precisando de botina, aqueles coturnos reforçados em couro, R$45 lá no Cabelo Tintas, e toda semana, toda segunda-feira, um carrinho repleto de itens, bem abaixo do preço, é a promoção da semana. 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Bom dia pra Dirceia!
3: Oi, Ana, é a Dirceia, obrigada, essa música você botou em cheio, muito obrigada.
0: Obrigada,
3: eu adoro,
0: Dirceia,
3: esse programa, adoro você, e um feliz dia dos pais, com todo o respeito, seu esposo.
0: Amém.
3: A tua
0: obrigada.
3: Filha,
0: pra você
3: de uma
0: também.
3: Grande amiga, Deus abençoe.
0: Muito bom, eu amo ter vocês aqui, imagina, um beijo, Dirceia, alô Carmen, alô seu Jurandir, meu amigo Luiz Carlos.
4: Bom dia pra todos, aqui é o Carlos, que eu fiz Santa Maria do Oeste. Escutando o batidão da Botuda, tomando uma cerveja.
0: Aí sim, é
4: a programação. Meu velho pai com Jaína, pra mim
0: meu
4: ouvir.
0: Velho pai, vou tocar.
4: Beleza?
0: Pode
4: e
0: deixar.
4: Tudo que tem de bom, ótima
0: um
4: semana pra vocês.
0: Pra você. Amém.
4: E que Deus abençoe.
0: Amém, todos nós. Alô, Leila. A Leila tá confirmando a audiência, Botuda. Que delícia, energia maravilhosa, sorriso contagiante. Obrigada, Leila. Vocês que me fazem ficar tão feliz e grata. E todos os dias eu agradeço a maior audiência. O carinho de vocês, saibam que é recíproco.
5: Bom dia, Botuda. Aqui é o Claudinho Cebota da Santa Isabel. Meu, puder, toque a música A Loira do Carro Branco.
0: A Loira do Carro Branco.
5: Gostaria de participar do sorteio também.
0: Um abraço.
5: Valeu,
0: boa
5: obrigado.
0: Sorte. Obrigada a você.
6: Oi, Botuda, tudo bem? Aqui é a Neuza de Cândido. Mande uma música aqui pra mim. Estou na escuta. Não pude participar do teu programa de semana, que tá tendo novena aqui pra nós, bem no horário. Daí, um ótimo domingão pra você.
0: Um beijo, dona Neuza. Reza por nós também.

0: 2 de agosto, um dia maravilhoso. Não tem chuva amanhã, nem terça, quarta e quinta, já marca um pouquinho, 10 e 11 milímetros. Um abraço pra minha queridona, dona Filomena. Bom domingo, dona Filomena.
1: Bom dia, Botuda. Tudo bem com você?
0: Graças
1: aqui
0: a Deus,
1: aqui é Filomena, do Jardim Dona Maria. Tá tudo bem. Quero que você mande o programa pros meus filhos lá no Cândido Abreu. Tá tudo o povo de Cândido Abreu, mas meu filho, minha nora, meus netos, meus bisnetos lá que tem tudo em Cândido Abreu, eles escutam o teu programa lá todo domingo.
0: Que legal, dona Filomena.
1: Do teu programa,
0: um abraço,
1: tá,
0: pra eles.
1: Se tiver sorteio, me coloque no sorteio.
0: Com
1: tá bom?
0: Certeza, já tá concorrendo vários
1: Deus
0: sorteios.
1: Abençoe você, um bom domingo.
0: Amém. Deus abençoe vocês também, dona Filomena, e boa sorte no sorteio da furadeira da Tramontina, presente do Cabelo, tintas e materiais para construção, a loja do meu irmão, a loja da Dari, loja todo tipo, presentes criativos com uma caneca maravilhosa essa caneca. Uma lindeza essa caneca. 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
2: Oi, bom dia, Ana. Tudo bem? Estamos todos aqui na Agropecuária Stort, na escuta do programa.
0: Um beijo.
2: E quero participar do sorteio de hoje, dessa furadeira. Se eu ganhar, eu vou dar pro Valmor, né? Mas quem vai usar sou eu. Então,
0: tá certo.
2: Boa sorte pra
0: ele
2: nós.
0: Ele só vai respeitar os comandos, né, Silvana?
2: Um abraço, ótimo final de semana a todos, ótimo domingo e que a semana seja abençoada por Deus. Abraço,
0: amém,
2: sou de todos os finais de semana e de todas as noites, Silvana Vigentinha Stort.
0: Um beijo pra você, família Stort. E Silvana, você vai ficar só no comando, né? Faz um furo aqui. Faz um furo ali. Olha que furo torto! Faz parte, né, Silvana? Um abraço pra Ângela. Ângela tá ligadinha, que é presente ao filhão, o João Emanuel, com a furadeira presente do Cabelo Tintas. Um beijo pra Eliane. Já tá participando. Um beijo, Eliane. Alô, Jane!
3: Bom dia, Botuda. Tudo bem? Sou a Jane Santos aqui do BNH da Coamo.
0: Um abraço.
3: Coloca meu nome aí no sorteio. Estamos todos aqui ligados na amarelinha. Um grande abraço. Um ótimo
0: você,
3: domingo,
0: Jane,
3: a todos.
0: Abençoado domingo pra vocês também. Alô, Zélia. Zélia Aparecida, lá da Vila Rural, do Rio do Meio. Ela e toda a família ligadinhos. Alô, Osmar. O Osmar sempre fala que a Botuda é a melhor locutora do mundo. Obrigada pelo carinho, meu amigo Osmar de Jesus Cavalheiro. Deus abençoe com uma ótima semana. Que tudo dê certo. Ó, lembre sempre que maior que os nossos medos é, tem que ser a nossa fé em Jesus. A fé e o medo são coisas que a gente não vê, a gente sente. E não deixe o medo tomar conta do seu coração, porque quem tem Jesus no coração sabe que cedo ou tarde tudo se ajeita. A vida é assim mesmo e tudo vira aprendizado. Uma frase que me tocou bastante é: eu nunca perco. Ou eu ganho ou eu aprendo.
4: Bom dia, Batuda. Aqui é o João Arley do Alto Colina.
0: Um abraço,
4: e
0: João Arley.
4: Pediu música boa pra participar do sorteio. Tudo bom.
0: Já tá concorrendo e vou te mandar uma boda boa já na sequência. Arley, um abraço. Alô, Jean Carlos, lá no Posto Bandeira. A família do Alto Posto Bandeira tá todo mundo sintonizado. Bom domingo, meu amigo Jean. 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Alô, Lucineia, bom dia.
5: Bom dia, Botuda. Tudo bem?
0: Graças a Deus.
5: Manda uma música bem boa pra nós ouvir aqui no Arroio Grande, São Sebastião. Estamos almoçando, fica pesada e queremos ouvir uma música bem boa aí.
0: Um beijo
5: e
0: pra você.
5: E põe nós esse sorteio aí pra nós concorrer do Dia dos Pais.
0: Um abraço pra você. Beijo,
5: aqui do Arroio Grande.
0: Neia do Arroio Grande, toda a galera no Arroio Grande, a Marilda Miranda também tá ligadinha lá na Maristela, meu amigo André Loche, gente, quanta mensagem, todo mundo tá participando e é Zezé que vocês querem, vamos de Zezé.
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abraço, Eliane. Eliane e Paulo também estão por aqui. Um beijo pra você, Eliane. Eliane Paulo, Edenilson Koliski, bom domingo dando carona pra Botuda. Botuda, manda essa furadeira pra cá. Um abraço, Edenilson. Pedro Estaciaca, ela é Jéssica Fernandes de Santa Maria. Um beijo pra você, Jéssica. Todo mundo tá aqui com a sua amiga da rádio. Quanta gente maravilhosa dando seu bom dia pra Botuda. A Verônica Michel Zuc também tá por aqui, tá mandando um beijo pro Natan e pro Jonathan. Alô, Stephanie, BNH Coamo, um abraço pra você, Stephanie. Abençoado domingo, alô, Vitor. O Vitor de Santa Maria do Oeste tá concorrendo a furadeira, a caneca e também a pizza, cerveja e refrigerante. Ademir Barbosa, bom domingo. Adelaine Arruda, oi, Adelaine. Um beijo maravilhosa, saudade.

0: Domingo, Valdeci.
1: Bom dia, Batuza. Aqui é o Valdeci da Planalto. Põe qualquer música aí pra nós aí no ponto aí que tiver aí. Porque o teu programa é show.
0: Obrigada, Valdeci. Deus abençoe.
1: E põe nós no sorteio aí.
0: Boa sorte nos sorteios. Um abraço.
1: Eu sou pedreiro também, viu?

0: Aí eu preciso de uma curadeira, tá bom?
1: Boa sorte, já
0: até mais, tenha um bom domingo.
1: Amém pra vocês também, 5 minutos tem o sorteio.
2: Boa tarde, minha amiga Ana.
1: Oi, Mari, boa tarde.
2: Marinalva, aqui da Praia da Enseada, de São Francisco. Estou longe da minha mãe, longe dos meus irmãos. Estou achando falta, mas estou aqui com meus filhos. Os meus netos estão tudo aqui comigo.
1: Sente falta, né, Mari?
2: Mas estou na escuta.
1: Um que beijo, Deus, minha amiga Mari. Deus abençoe todos vocês.
3: Oi, Aninha, tudo bem? Lisandra Franco, passando para confirmar a audiência. E pra falar que o programa tá top demais. Parabéns pelo programa e manda um brinde hoje pra mim.
1: Um beijo, Elisandra. Obrigada pelo carinho da sua audiência. A Mari tá na praia, tá com os filhos, mas tá com saudade da mamãe. Um beijo, Mari. Bom passeio pra você e vá bastante na praia. Lembre de mim, mande boas energias da praia. Que eu tô com saudade já. Um abraço pro Valdir Hermógenes, lá do Cantu. Bom domingo, Valdir. A Leila Silva, um beijo, Leila. José Fogaça, Stephanie, Rosenilda Kubinski, Stephanie Oliveira, tá sintonizada lá na Maristela. O José também tá ligadinho, tá mandando um abraço pra todo mundo. Os chapas da Casa Rural, um abraço pra você, José. E todos os chapas lá da Casa Rural, sintonizados sempre com a sintonia da sua amiga da rádio, Aninha. Um abraço, viu, José? Lá na Planalto. A dona Filomena, bom domingo, Lolita.
4: Bom dia, Ana. Quero participar do sorteio também aí. Toque pra nós no músico do Porca Véia, Fandangueiro.
1: Um abraço, Loli. Um beijo, Eva. Alô, galera do Conjunto Santa Rita. A Bianca Javorski, quer ouvir Paulinho Musselin. Um beijo pra minha mãe, Rosilda, pro meu irmão André e pra tia Ângela Gardinho. Um beijo também pra você, Bianca. Obrigada pelo carinho, toda a família ligadinhos. A Dirceia, um beijão pra você, Dirceia da Silva. É, quem que tá chegando por aqui?
5: Toca uma lã aí pra nós, tá? Obrigada, Batuda.
1: Um beijo, deixa eu ver seu nome.
5: Tarde, Batuda, aqui ó, Cássio Gustavo Martins, de Boa Aventura. Já participar do sorteio dos prêmios.
1: Animado, Cássio, lá em Boa Aventura. Um beijo, meu queridão, boa sorte no sorteio. Falta 2 minutinhos pra 3 sorteios maravilhosos. 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E também pizza, cerveja e refrigerante do Paraná Supermercados. Bom dia pra Dulce e os gaiteiros da Dulce, o Nelson Teles. 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Que maravilha, Dulce. Um beijo pra vocês e boa apresentação. Alô, Exoli Bressan, tá ligadinha? Parabéns, Batuda, pra minha mãe Jandira, que está completando 60 anos hoje. Um abraço, Jandira. Feliz aniversário. Deus abençoe com saúde, amor e paz. Um beijo da sua amiga da Rádio Aninha e da sua filha Exoli Bressan. Alô, Dora Camargo, lá de Sol Nascente, Palmital. Um beijo, Dora. Alô, Domingos, Arroio Grande, São Sebastião.
6: Boa tarde, Batuda. Quero participar do sorteio, então, com o programa. Toca a música aí do Baitaca pra nós, pra ser qualquer um.
1: Um abraço pra vocês. Domingos
6: aqui da Nova Conquista.
1: Alô, Rosângela Silva, bom domingo, Rô.
7: Boa tarde, Batuda. Quero participar do sorteio. Meu nome é Luvane. E se eu ganhar, eu vou dar pro meu pai.
1: Então tá bom, boa sorte pra você presentear o papai. Alô, minha amiga Ana Luísa, lá de Santa Maria do Oeste também.
8: Eu, Batuta, foi um sorteio da curadeira. Eu sou a Cir, moro em Catuporanga.
1: Um abraço, a Cir, Catuporanga, ligadinhos com a Batuta. Alô, seu Nicolau. O Nicolau já sente lá do canto também, tá sintonizado. O meu amigo Fabiano, boa sorte no sorteio, Fabiano. Boa sorte pro Valdeci, pra Lourdes Manchur Kreitz, a Cida do Cascata e o Maridão. Tá todo mundo querendo levar essa furadeira que vai ajudar muito em casa, no trabalho. Alô, Alan, bom domingo.
9: Oi, Batuda, a gente tá te ouvindo.
1: Oi, minha queridona Elisa.
9: Beijo.
1: Um beijo pra você, Elisa.
10: Boa tarde, 102 FM. Aqui é a Alana dos Santos, de Santa Oi, Maria. Alana. Quero participar do sorteio.
1: Obrigada pelo carinho, boa sorte, Alana.
11: Bom dia, Batuda, quero participar do sorteio dos prêmios. É Valdete Bostock e a música Chitãozinho Chororó, Fio do Cabelo.
1: Um beijo, Valdete.
12: Bom dia, Batuda, tudo bem? Quero participar do sorteio. Maria Lúcia Corrêa, do Jardim Ana Maria.
1: Bom domingo pra você, Maria Lúcia. Alô, João e Dael, sintonizado. O João e Dael é lá da Maristela. A Célia do Bom Retiro também tá por aqui. Ela, o Maridão Baltazar, a Luana, a Dona Neuza no Alto da Colina. Ó, depois dessa tem o sorteio. 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
13: Abre o fone, tio Milia!

Pedro, Edenilson e também a Patrícia, que chegou aqui, ó, no finalzinho do programa. Todo mundo concorre. O sorteio é pra todos vocês, com muito carinho. Eu desejo que vocês tenham uma semana maravilhosa, excelente, com Deus sempre à frente. Em tudo dai graças a Deus. Obrigada pelo carinho. Até bateu uma palminha, que é muita audiência. Obrigada pelo carinho de todos vocês, a criançada, a família toda. Bom domingo. Amanhã eu volto às 19 horas. Quem leva pizza, cerveja e refrigerante é a Bianca Jaworski. Quem leva caneca personalizada da loja Todo Tipo Presentes Criativos, você tem 10% em qualquer compra, falando que ouviu aqui, ó, com a sua amiga da rádio, é a Ana Lívia. Quem leva furadeira Tramontina, cabelo, tintas e materiais para construção na Avenida Universitária, em frente ao Barracão Coxaque, é a Eliane, final de telefone 3429. Nós tivemos 3 Elianes hoje, então eu falo com a ganhadora, tá bom? Um beijo pra todos vocês, abençoada semana, meu velho pai, que tivemos vários pedidos pra encerrar o Domingão com essa música linda. Fiquem todos com Deus, obrigada demais pelo carinho. Meu

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0: ouvintes, com uma boa tarde na paz do Senhor Jesus. Você que estava com seu rádio ligado ali, ouvindo o programa da Batuda, continue ligadinho conosco, que agora nós estaremos aqui levando hinos abençoados para estar abençoando o teu lar, e também estaremos levando trechos da palavra do Senhor Jesus. Estamos aqui, né, com este programa Levando Jesus aos Lares. Estamos aqui através das ondas desta emissora, levando Jesus até sua casa, até o seu lar. Nosso irmão presbítero, irmão Valdo, ainda não chegou, mas nós já estamos aqui juntamente com o Felipe para levar o melhor do hino evangélico que fala de Jesus para estar abençoando a sua vida. E você que quiser entrar em contato conosco, fazer o seu pedido do seu hino que você gosta, ou está até mesmo fazendo o seu pedido de oração, se sinta à vontade para estar mandando no WhatsApp aqui, que é o 42 999 00 8756, que é o número aqui da rádio. E que Deus possa estar abençoando a vida de cada um nessa tarde. Creia que não foi à toa que você está com seu radinho ligado aí, ouvindo esta programação. Deus tem uma bênção reservada especial para a sua vida. E creia que a sua casa, o seu lar será abençoado através de você estar ouvindo esta programação. Já vamos estar ouvindo o próximo hino. O hino Sou Um dos Dez, com o cantor Wagner Santos.
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2: Olá, meus amigos, boa tarde. Quem vos fala aqui nesse momento é o irmão Uriel Matos, né? Nós estamos aqui agradecendo a Deus por mais essa oportunidade que o Senhor nos deu de chegar até aqui, nos guardar na rodovia, né? Chegamos um pouco atrasado, mas graças a Deus, Deus colocou esses meninos aqui, né? Para ajudar o meu pai e a minha mãe aqui no programação, né? Quero agradecer o Benjamin. Eu sempre esqueço o nome do... O Felipe, Deus abençoe você, filho. Porque é assim, irmão. Deus levanta as pessoas na hora certa, no tempo certo, tudo a um tempo determinado por Deus, né? E agora é um tempo da piazada aqui, então ajudando levar a palavra de Deus até o seu lar. Como eu sempre falo aqui, né? Se é muitas pessoas ouvindo, é muitas pessoas, né? A gente anda aí na região, né? Graças a Deus, meu pai, minha mãe tem uma boa amizade com o povo aqui da região, também quero dizer assim, o respeito, né? Graças a Deus, meu pai faz uns mais de 30 anos, quase 30 anos, não? Aí na programação da Rádio Pitanga. Me lembro que quando nós vimos antigamente, era na Rádio Auri Verde, né? Agora mudou, né? Rádio Pitanga. Você não me foge a memória, né? E graças a Deus, né? Esse programa é bem ouvido, bem levado, os hinos, os louvores. Como vai ser aqui, né? Com certeza Deus vai preparar uma palavra no coração do Benjamin ali, né? Eu não vou pregar, porque se eu pregar e ele pregar também, vai cansar, né? Nós vamos colocar louvores, né? Nós vamos mandar um abraço para aqueles que estão mandando aqui no WhatsApp. E também, se você quiser pedir uma oração, nós vamos orar até o final da programação. E tenha com certeza que é um culto no seu lar nessa tarde, né? Queremos mandar um abraço a todos os ouvintes, né? Da toda a região, todos os irmãos, né? Também, agora há pouco sabemos que o irmão lá em Turvo, o irmão Wilson Lima, um dos pioneiros da igreja também, Deus recolheu ele no dia de hoje, né? Como eu disse agora, pouco, né? Tudo é um tempo determinado na nossa vida. É um tempo, chegou, né? O irmão partiu com o Senhor na manhã de hoje, né? Com certeza o nosso pastor está correndo lá, meu pai não está lá. Meu pai está em Curitiba, né? Teve que ir para lá de madrugada. Mas quero também já dar os meus pêsames à família Lima, né? A família Lima, né? Que a Bíblia diz, aqueles que morrem em Cristo, irmão Benjamin. Eu não vou pregar aqui, né? Apenas está dormindo no Senhor, né? Por isso, nós não sabemos a hora nem o dia que... Não sei se eu vou ser arrebatado, não sei se eu, né, vou partir dessa terra também. Mas, como disse Pedro, né, 1000 anos para Deus é como um dia, e um dia, né, é como 1000 anos para o Senhor. Então, Deus pesa a família Lima, Deus abençoe vocês, força nesse momento, né? Eu sei que é triste para a família, né? Irmão Lima, com certeza um dia vai chegar diante de Deus. Ele era um levita, irmão, na casa do Senhor. Ele era um homem que tocava o seu violão, né? Ele estava lá com o seu violãozinho, tocando o sino, né? Então, com certeza, o galardão de Deus naquele dia, como disse o apóstolo Paulo, né? Naquele dia o justo juízo nos dará. Então, a família aí, somente vocês pegar o que teu pai fez um pouquinho, né? E posso dizer, vamos servir ao Senhor, né? E que naquele dia vocês possam estar preparados também. Nosso pai estava falando esse dia atrás, que foi falar com ele, que ele estava preparado. Então nós temos que estarmos preparados também pela morte, né, irmão? Aqui nós temos que estar, nós estamos de passagem por esse mundo. Aqui tudo vai ficar. Então, hoje o Senhor levou não somente o irmão Lima. Quantas pessoas estão morrendo? Mas quantas pessoas estão morrendo sem Cristo nesse momento? E quantas pessoas estão morrendo com Cristo? E quantos estão nascendo no dia de hoje? Né? Então, a família Lima, nossos pêsames, Deus abençoe vocês, força nesse momento, Deus abençoe a todos os irmãos aí do turno. Com certeza, o pastor está colocando o grupo da igreja, irmão, nessas horas a igreja tem que abraçar lá, tem que ir lá, né? Ver na hora do culto, da despedida, né? Ir lá, né? Dar força para a família nesse momento difícil, né? Vamos mandar um abraço, nós já está mandado aqui. Tá Diego Brezando, é da onde, filho? Ele não falou, é para tocar o hino. Vou deixar a cruz. Vou deixar na cruz, né? Com certeza você já está arrumando aí, né, filho? Então, você quer pedir o seu hino? Nós vamos atender os ouvintes aqui também. Pode pedir o seu hino, pode pedir a sua oração, né? A todos. Também nós queremos mandar um abraço para a propriedade da Rádio Pitanga, né? A nossa a proprietária aqui. Deus abençoe. Com certeza, naquele dia. Todos esses programas. Você que está ouvindo aí, nesse momento aí, do outro lado. Talvez você está no seu carro. Talvez você está aí no seu aposento, seu sofá, na sala. Está descansando, mas está ouvindo a programação, né? Então, queremos dizer para a dona proprietária da rádio, Deus abençoe a senhora. Que Deus venha. Primeira coisa, nós temos que ter saúde na nossa vida, né? Queremos mandar um abraço e a gratidão à senhora também, a Deus, por essa oportunidade que tem aberto pela programação Levando Jesus aos Lares, através do presbítero irmão Valdo e também da irmã Gasturina. Também quero pedir oração para nossa mãezinha, né? A mãe não está nada bem, aqueles problemas na perna, já saiu já o exame dela. Está lá em casa. Falei, não, mãe, pode deixar que eu vou lá junto, lá ajudar a piazada lá. E acabamos de chegar agora há pouco, né? E graças a Deus, aqui estamos, né? Para levar o melhor da palavra de Deus. Vamos ouvir o próximo hino, é? Vou deixando a cruz para o nosso amigo Diego, né? Isso. Deus abençoe a todos.

Glória a Deus, né? Deus abençoe a todos que estão nos ouvindo, né? Meus amigos, vamos tocar o programa para frente aí. Nós queremos mandar um abraço a todos os nossos irmãos, né? Os irmãos aí da região, né? Os pastores, missionários, amigos católicos também, ouve bastante, né? A programação, né? Na região aí do Passa Quatro, Passo Grande, região do Turvo, né? Tô falando primeiro. Os irmãos aí da saudade, o irmão Baitaca, o popular Josimar, né? Desculpa falar o apelido aqui, irmão, tá? Desculpa. E peço perdão já, né? Irmão Josimar Siqueira, a sua esposa, a sua família, ao pastor Paulo. Deus abençoe a todos os irmãos aí da congregação da Assembleia de Deus. Também ali tem os irmãos que escutam a programação. Se não foge a memória, é a igreja Casa de Oração, né? Do parente do irmão Divo Luz, eles ouvem lá na saudade, todos os irmãos, os netos, os filhos, que tá lá escutando a programação, levando Jesus aos lares, né? Também os irmãos de Campina do Simão, tem bastante irmão lá, né? Que tá nos ouvindo. Deus abençoe vocês, filhos. Deus abençoe cada um aí de Campinas do Simão. Os irmãos de Goixim, né? Nós tivemos lá no Goixim o casal, os irmãos da Assembleia de Deus, a Madureira. Nossa, como eles atenderam super bem nós. Foram bem hospitaladeiros. Umas pessoas que temente a Deus. Eu não tô me lembrando o nome dos irmãos, mas o pai sabe. E ele sabe que eu tô falando deles aqui, lembrando deles aí, os irmãos aí do Goixim, do interior de Goixim. E a todos, né? Com certeza, aí de Goixim que tá nos ouvindo. A você que eu não te conheço, nosso abraço, Deus abençoe. Também os irmãos aqui da região de Catuporanga, de Nova Tebas, né? Tem os irmãos aí que tá nos escutando, levando a nossa voz até dentro da sua casa, entendeu? Deus abençoe os irmãos de Catuporanga, de Nova Tebas, indo aqui para Manuel Ribas, os irmãos de Cândido de Abreu, tem um, acho que o pai fala Sebastião, né? Os irmãos aí também que são clientes do irmão do crediário, é o irmão que vende as coisas aí da cidade de no nos ali no Cândido de Abreu, e muitos irmãos, né? Agora a gente vindo para cá, a gente tava ouvindo a programação aí da igreja aí em Cândido de Abreu. Todos os irmãos, a todos os amigos, você não crente, Deus abençoe você, meu amigo, né? Os amigos católicos, as pessoas que estão nos ouvindo, Deus abençoe. Aqui mesmo, dentro de Pitanga, né? Tem bastante irmãos que estão nos ouvindo. Pastores, amigo nosso. E são amigos do meu pai, como vocês são. Como diz o pai, a gente agradece a Deus, o pai que a gente tem, a mãe que a gente tem, né? São meus amigos também, né? Meu abraço a todos os irmãos, né? Quem? Ah, o irmão Diego de Pitanga, né? Deus abençoe você, filho, né? Deus abençoe a todos. Irmão Hamilton Aires. Aqui a família dos jovens, né? A irmã Josefa. O nome do irmão é irmão Eugênio. Pessoas simples, gente boa, pessoas de Deus. A gente vê isso, né? No caráter, né? A gente tem que ter isso, né? A gente cristão temos que. Eu sempre falo isso, nós não temos que ser crente dentro da igreja. Nós temos que ser crente fora da igreja. Nós temos que dar exemplo na sociedade. Como aquela mulher viu o profeta Eliseu. Assim o povo vê nós. Principalmente nós cristãos. Nós temos que mostrar o respeito, né, para todos, né? Mas o nosso abraço também para o meu amigo Mário, né? Popular Cabeça. Amanhã em diante estamos trabalhando junto de volta, né? Estamos aí na região, em Manuel Ribas. Os irmãos aí de Laranjal, a gente vai trabalhar. Todos lados aí. Santa Maria do Oeste.
a todos. Por isso que eu falo, sempre falo assim, que as pessoas ouvem que a gente anda nessa região, entendeu? Então, meu abraço a todos, todos, né? Deus abençoe os irmãos de Santa Maria do Oeste, das vilas de Santa Maria do Oeste, de São José, São Manuel, São João, todos os bairros ali de Santa Maria do Oeste, Palmital, né? Tem uns irmãos que eu sei que ouve nós lá há muito tempo em Palmital. Deus abençoe a todos os irmãos de Palmital, Laranjal, né? Uma senhora um dia lá, estava lá trabalhando, ela falou assim, viu, escuta um programa lá na Rádio Pitanga, do irmão e de uma irmã lá. Eu falei, não, são meus pais. Aqui tem bastante que ouve. Então, meu abraço à irmã, a que está ouvindo, a todos os irmãos aí em Palmital. Aí está o pastor Eliseu. Eliseu, ele é cunhado do meu... Eu falo tio, né? Mas do meu primo, do meu pai, que é pastor no cidade de Pontal 4, no Paraguai. Tio Ronilson, né, que está lá há muitos e muitos anos. E a gente vê ele fazendo a obra de Deus, né? Então, o nosso abraço aí é para todos, né? Aí, essa região. E aqui, voltando a falar de Pitanga, né? Há muitos amigos, muitos pastores. E muitos, como os pastores aí do Benjamin, né? Como eu falo aqui, irmão, esse programa não pode atacar religião nenhuma. Esse programa aqui é levando Jesus aos lares, até o seu lar. Esse momento é um momento de adoração ao Senhor, né? Então, é um momento que às vezes muitas pessoas param para ouvir, né? E às vezes a pessoa não é da mesma religião da gente, mas serve o mesmo Deus que nós servimos, né? A Bíblia diz que ele não deixou escrito, ah, minha é a primeira igreja, ou não. A Bíblia diz assim, que meus olhos procurarão os fiéis da terra, né? Então, meu abraço a todos os irmãos evangélicos, a todos os irmãos católicos, a todos, Deus abençoe, né? A todos, você aí que está aí na sua casa, no seu lar, aqui mesmo Pitanga descansando, né? Eu espero que você agradeceu a Deus, né? Por mais um mês que Deus vai nos dar de vida, né? Ontem eu estava falando no mercado para um, né? Ah, menos um dia na nossa vida. Não, é mais um dia que Deus está dando para nós sobreviver na face da terra, né? Porque nossa palavra que sai da nossa boca, do nosso lábio, ela tem poder. Eu sempre falo isso. Nós temos no nosso lábio, na nossa boca, tem poder. Tem para abençoar e amaldiçoar. Mas nós cristãos, nós abençoamos. Porque senão nós não vivemos o que nós pregamos. A palavra de Deus. Então eu sempre abençoo, né? Peço para abençoar todos os irmãos, né? O Zé está acabando de chegar aqui também, né? Deus abençoe. Vamos ouvir o próximo hino, é? Alma Saída. Escute esse hino, né?

Glória a Deus, né? Aí você viu um hino bonito. Deus abençoe os irmãos de Boa Ventura, né? A irmã, qual que é a irmã que mandou aqui? Tem uma irmã aqui que mandou aqui um abraço para nós aqui. A paz do Senhor Jesus Cristo, sua irmã Elicélia. Elicéia, de Boa Ventura, São Roque, peço a oração por minha família e desejo ouvir o louvor. Um refrão da sua alma, ofereço louvor para todos os irmãos que estão na escuta e a oração para Deus abençoar o nosso culto aqui hoje de Santa Ceia, né? Então aí a irmã aí de Boa Ventura, né? Queremos mandar um abraço a todos os irmãos de Boa Ventura, né? O Zé acabou de informar nós aqui que tem muitos irmãos que escutem, ouvem a programação aí na Boa Ventura, né? Lá tem o pastor Flaviano, nosso abraço, irmão Jefferson, presbítero irmão Jefferson, mais o vereador lá, nosso abraço pro Matiaso, gente boa, caboclo humilde, caboclo, como o irmão Jefferson é, né? Pastor Flaviano, como dizer, tem o evangelista, o irmão Estácio, né? Isso, já tá lembrando aqui, a todos os irmãos aí de Boa Ventura, Deus abençoe. A você também, meu amigo católico que está aí nos ouvindo. Você do interior de Boa Ventura aí que está nos ouvindo, né? Também um abraço para os irmãos lá da Ibema. Lá da Ibema tem muitos irmãos nos escutando. Eu sei, a gente anda pela Ibema, eles falam que ouve, né? Amigos católicos que ouvem nós lá. Ouve o nosso pai na Jaciaba, tal tá o missionário João Luiz, né? Ali do Areão, me lembro. Uma vez eu tive lá. Eu estive lá em São Francisquinho. Os irmãos lá. Tive esses dias, esses tempos atrás, lá de volta, né? Mas os irmãos lá ouvem o programa lá, né? Em muitos interior, como o interior aqui de Pitanga, né, irmãos? Ali de Bobeleira, de baixo, uma irmã aqui acabou de mandar mensagem para nós. A irmã Maria Dalgaute, né? Dalgaute. Desculpe eu não falar certo, né? A paz do Senhor Jesus Cristo. Gostaria de ouvir o hino plataforma. Sabe qual é, né, filho? O Felipe vai ver aqui já, já um pouco nós rotamos. Nosso abraço ao pastor Amarildo. O pai fala muito desse homem, que ele quer muito bem. Deus abençoe o pastor Amarildo, seus membros, seus

Sei lá, 19 horas, né, Ozinho? 19 horas, os irmãos aí de Turvo, vamos lá. E, como eu já disse, né, teu, você já começou a iniciar o velório lá, o Zé do irmão Vilcinho. Ainda não sabemos de nada, nós só sabemos que partiu pro Senhor, né? Também, quero mandar um abraço também aqui para todos, né, irmão Hamilton Aires, agora proprietário da rádio Dona Zaia, Deus abençoe a senhora, a todos os locutores aqui que faz a programação, Marcos de Souza, a todos, né? Os irmãos também aqui de Pitanga. Com certeza está nos ouvindo o pastor Claudemir, o que é, o Deus abençoe, né? E você que ajuda esse programa, eu não tenho nada. Pastor Antônio Borges, né? Me ajuda a lembrar aí, filho. Isso mesmo. É, pastor Antônio Borges, os irmãos da congregação Maristela ali. Deus abençoe vocês também, hein, tá? O que eu estava falando, irmãos? Mandar um abraço para todos os irmãos da cidade de Mato Rico. Os irmãos de Mato Rico. Ouve também o programa. Esse programa aqui é alcançado, acho que não me foge a memória, 50 municípios. Então é muitos, milhares de pessoas nos ouvem, né? Talvez nós não tenhamos teu nome aí, meu amigo. Eu não sei aonde você mora. Mas o meu, o seu Deus, sabe aonde você está aí. Ele sabe o que você precisa. Como eu disse, eu não vou pregar aqui, mas Deus sabe de tudo. Coloca na mão do Senhor, né? Vamos ouvir o próximo hino. Um refrão da sua alma.

Glória a Deus, né? Aí você viu esse hino, né? Ter calma, colocar na mão de Deus. Deus é maior. Coloca a tua vida na mão de Deus, né? É o Senhor que nos sustenta, é o Senhor que nos vê. É o Senhor que cuida de cada um de nós. Como tá cuidando agora aqui de nós, né? Tá cuidando de você aí no seu lar, né? Com certeza, Deus, ele vela pelos seus, né? Ele vela por mim, ele cuida de mim, ele cuida de cada um, né? Quero mandar um abraço também para os missionários, né? Missionários aí de Pitanga, ao pastor da igreja aqui de Pitanga, o pastor Daniel, da Assembleia de Deus, né? Ao Juan, toda, que a gente vê eles fazendo a obra de Deus, evangelizando, né? Aqui no dia a dia, nas vilas, né? Deus abençoe a todos os irmãos, né? Queremos também agradecer a todos os irmãos da Igreja Mundial, os irmãos da Igreja também Internacional da Graça, que sempre, como estava aquele jovem que mandava, Deus abençoe. Quem, o senhor? Tem uma irmã que ajuda, né, o senhor? O senhor está falando aqui. Tem uma irmã. A irmã Bia, Deus abençoe. Com certeza. A Bíblia diz assim, irmão, que aqui nós estamos levando a palavra de Deus, né? O missionário, um é orar, o segundo é contribuir e o segundo é ouvir. E aqui nós estamos, né? Levando a palavra de Deus para centenas e milhares de casas. No centro-oeste do estado do Paraná, no Amo Centro, e também na rede social, né? Quando meu pai está com life, tem irmão de Santa Catarina, tem os irmãos até fora do Brasil escutando, ouvindo a programação, levando Jesus aos lares, né? Daqui a pouco já vamos convidar o jovem irmão Benjamin para sentar ali. Daqui a pouco já trazendo a mensagem do Senhor. Com certeza Deus vai falar conosco através da palavra, né? Porque até agora estamos adorando a Deus, né? Levando os louvores ao Senhor. Queremos também agradecer aquele que contribui para esse programa, né? Eu não tenho aqui em mão os irmãos que ajudam, né? Mas o Zé já falou da irmã Bia. Mas tem aqui o irmão Kel, tem o irmão Hamilton, tem vários irmãos, né, Zé? Tem os irmãos de Santa Maria do Oeste que ajuda aqui. Tem os irmãos de Cândido de Abreu, né? E se você sentir de Deus, né? Nós não estamos aqui pedindo. Se você sentir de Deus, né? Entre em contato com o Manval, né? Que nós temos um gasto pessoal, né? Gasto de turbo, né? Se você puder ajudar, entendeu? Mas somente orar, né? Orar pelo irmão Valdo, que eu sei que não pode ajudar, orar pelo irmão Valdo, orar pela irmã, pela mãe. Deus abençoe vocês, né? Somente está na mão de Deus as nossas vidas. Então você que sai do seu lar, você já ouviu a adoração aqui? Deus já está aqui conosco. Esse hino que acabou aqui. De falar agora aqui, né? Que ele não nos abandona. Ele está conosco 24 horas. Ele sabe que você precisa. Então acredita e creia. Somente Deus pode estar do teu lado. É somente Ele, né? É somente o Senhor que pode entrar com providência para curar você. Talvez você tenha ido nas várias medicinas aqui. Mas quero dizer que existe um médico dos médicos. O Senhor dos senhores. Ele está do teu lado. Então não se desespere. Como disse hino aqui. Agora há pouco que colocou. Né? Não se desespere. Não se entrega na mão do Senhor.
né? Entrega na mão dele, né? Como eu disse no início do programa, tudo há um tempo determinado para o Senhor nas nossas vidas. O tempo de nascer, nós sabemos que está lá no nosso registro. Agora, o dia de morrer, eu não sei quando eu vou morrer. Ou se o Senhor vai vir nos arrebatar. Que nós acreditamos no arrebatamento do Senhor também. Ou o Senhor vai nos levar. A gente não sabe. A gente sabe uma coisa. Que nós estamos aqui de passagem. E prosseguindo para o alvo, que é o céu. Ali não haverá mais choro. Ali não haverá mais tristeza. Ali não haverá mais pranto. Ali haverá somente a adoração do Senhor. Mas para você alcançar isso, você tem que ser fiel a Deus. Você tem que estar na presença do Senhor. Não é de qualquer maneira que vamos entrar no céu, né? Então vamos ser fiel na presença do Senhor. Vamos ouvir o próximo hino. E já o jovem vai entrar com a palavra do Senhor, né? Qual que é o próximo hino, filho? Missionário vai. Aí você vai para os missionários. Missionários da região aí. Missionários de toda... Você que é missionário. Igreja A, Igreja B. Portanto, você está levando a palavra do Senhor com carinho, com dedicação, né? Com dedicação. E levando com ousadia, né? É isso. É o verdadeiro missionário.

0: Glória a Deus. Aí para você, missionário, esse hino, né? Ele está indo atrás das almas, né? Como disse. Irmão, só quero antes passar aqui para o jovem que vai trazer na palavra de Deus, né? Já vem aqui, os irmãos mandaram aqui para mim, que o Wilson Lima, né? Nosso irmão em Cristo, né? Partiu para o Senhor. Estão avisando que o velório será no municipal em Turvo. E o enterro vai ser no cemitério municipal de Turvo, né? Os irmãos aí que da igreja vai ser com certeza já iniciar agora à tarde o velório do irmão, ou já tá iniciando lá, né? Só mandaram aqui para mim, né, a nota de falecimento do nosso irmão Wilson Lima lá, né? Como já disse agora há pouco, a gente já mandou as nossas condolências à família Lima. Deus abençoe. E você, irmão, vai lá. Vai lá. A Bíblia diz que tem, nesse momento, tem que ir lá chorar que os que choram, né? Então vamos lá com eles lá, né? Ajudar eles lá. É, nesse momento tão difícil para a família Lima. Presbítero irmão Benjamin, microfone da rádio está aberto para você nesse momento.
1: Quero cumprimentar todos os amados e queridos ouvintes mais uma vez com a doce e gloriosa paz do Senhor Jesus. Boa tarde a todos. Você que está nos ouvindo, que Deus possa abençoar poderosamente a sua vida. Quero mandar um abração ali para o meu pai, para minha mãe ali na Limeira que estão nos ouvindo, para minha irmã, meu cunhado. Também está mandando um abração ali para o Wilson do DEC, que com certeza estão ali nos ouvindo, ele e os demais familiares. Daniel do DEC, todos os demais ali que estão nos ouvindo. Também estamos mandando um abração aqui para o Sérgio, a Sirlene e o Jefferson e todos os demais ali que estiverem nos ouvindo, que Deus possa abençoar poderosamente a sua vida. Também tem ali o nosso vizinho Miro Chafrão, o Valdeci Maltes, ali na Borboleta Baixo, e todos ali na Limeira, Quarteirão Aparecida, Borboleta Baixo. Que estiverem nos ouvindo aqui no município de Pitanga, municípios vizinhos, estados vizinhos também, que estiverem nos ouvindo, que Deus possa abençoar a vida de cada um de vocês. E eu creio que o Senhor tem uma bênção para a vida de cada um de vocês neste momento. Quero deixar aqui alguns versículos da palavra do Senhor Jesus, que se encontra no livro de Marcos, capítulo 5 e versículo 21 da palavra do Senhor, que diz assim: E passando Jesus outra vez num barco para outra banda, ajuntou-se a ele uma grande multidão, e estava ali junto do mar. Eis que chegou um dos principais da sinagoga, por nome Jairo, e vendo-o, prostrou-se aos seus pés, e rogava-lhe muito, dizendo: Minha filha está moribunda. Rogo-te que venhas e lhe imponhas as mãos, para que sare e viva. E foi com ele e seguia-o uma grande multidão que o apertava. E certa mulher que havia 12 anos padecia um fluxo de sangue, e que havia padecido muito com muitos médicos, e despendido tudo quanto tinha, nada lhe aproveitando, isso antes indo a pior. E ouvindo falar de Jesus, veio por detrás entre a multidão e tocou no seu vestido, porque dizia: Se tão somente tocar nos seus vestidos, sararei. E logo se lhe secou a fonte do seu sangue, e sentiu no seu corpo já estar curada daquele mal. E logo Jesus, conhecendo que a virtude de si mesmo saíra, voltou-se para a multidão e disse: Quem tocou nos meus vestidos? E disseram-lhe os seus discípulos: Vês que a multidão te aperta e dizes: Quem me tocou? E ele olhava em redor para ver a que isto fizera. Então a mulher, que sabia o que lhe tinha acontecido, temendo e tremendo, aproximou-se e prostrou-se diante dele, e disse-lhe toda a verdade. Ele lhe disse: Filha, a tua fé te salvou, vai em paz, sê curada do teu mal. Até aqui a palavra do Senhor Jesus. Meus amados e queridos ouvintes, você que está me ouvindo nessa tarde, eu gostaria que você prestasse bastante atenção nesta palavra, porque não é minha palavra, não é dos irmãos que estão aqui, é palavra do próprio Senhor Jesus. Então não deixe que nada tire sua atenção, mas que você venha estar focado diante desta palavra poderosa, porque ela pode mudar a sua vida. Então essa mulher aqui, meus irmãos, a palavra do Senhor diz que havia 12 anos ela vinha padecendo de uma enfermidade, um fluxo de sangue, uma hemorragia que ela vinha ali padecendo. E diz a palavra do Senhor Jesus que ela já vinha se tratando ali, gastando com vários médicos. Eu creio ali que talvez poderia ser uma mulher ali de boas posses, de boas condições. E ela vinha ali procurando os melhores médicos, os melhores especialistas da época ali que tinha, e gastando todo o seu dinheiro, todos os seus bens ali, para tentando procurar alguma solução para aquele problema que ela estava passando. Talvez você esteja nessa tarde na mesma condição daquela mulher. Talvez você esteja passando por um problema nessa tarde, me ouvindo neste momento, que você já correu para um lado, já correu para outro, já foi num médico, já foi no outro, já foi num especialista, já foi em outro, já bateu em tantas portas, mas nada veio a solucionar este problema que você está passando. É com você mesmo que Jesus está falando nessa tarde. Talvez você que se encontra desenganado da medicina nessa tarde, talvez você que se encontra com um problema não só de saúde, mas também um problema financeiro, um problema familiar, um problema ali na sua mente, nos seus sentimentos, na sua alma. O Senhor Jesus tem cura para minha e para sua vida nessa tarde. Aleluia, Jesus, glória a Deus, mas depende da minha e da sua atitude na presença do Senhor Jesus. Quando aquela mulher ali vê o Senhor Jesus vindo, e olha que o Senhor Jesus não tinha na programação dele de curar esta mulher do fluxo de sangue. O Senhor Jesus estava indo atender outra situação. A filha de um homem chamado Jairo, que estava ali moribunda, diz a palavra do Senhor. E aquele homem veio ali rogar para que Jesus fosse ali curar sua filha. Mas no decorrer deste caminho, esta mulher, aleluia, Jesus, glória a Deus, ouve falar que Jesus estava passando por ali. Estava passando ali pelo caminho da sua casa, pelo caminho ali onde ela se encontrava. A Bíblia não nos relata se ela estava ali em sua casa ou se estava ali em algum hospital. Aleluia, Jesus, glória a Deus, mas só relata uma coisa, que pessoas que padeciam aquele tipo de enfermidade ali naquela época, naquela cultura ali, eles tinham que ficar isolados, eles não podiam se misturar com os demais da sociedade. Aleluia, Jesus, glória a Deus. E o Senhor Jesus não havia programado nada, aleluia, para curar esta mulher do fluxo de sangue. Talvez você esteja me ouvindo nessa tarde, aleluia, Jesus, glória a Deus, e você não tinha programado de ouvir esta programação. Você não tinha ali, aleluia, Jesus, glória a Deus, pensado que Jesus poderia mudar a sua história nessa tarde. Aleluia, Jesus, glória a Deus. Talvez quantos irmãos que estejam nos ouvindo, amigos que estejam nos ouvindo, dizendo: ah, este programa aí é dos crentes, ah, este programa aí, aleluia, Jesus, glória a Deus, eu vou deixar o rádio ligado aqui, mas não tem nada para mim aqui. Mas você está enganado, porque o Senhor Jesus não está preocupado com placa de denominação. Como o irmão ali nosso já falou aqui na programação, nós não estamos aqui pregando uma placa de igreja, não estamos aqui pregando uma religião, não. Nós estamos aqui pregando Jesus, levando Jesus até a sua vida, levando a preciosa palavra do Senhor Jesus até a sua vida. Aleluia, Jesus, glória a Deus, não importa se você se programou para ouvir esta programação ou não, mas se você está me ouvindo neste momento, é porque o Senhor Jesus tem uma obra a fazer na sua vida. Aleluia, Jesus, glória a Deus, aquela mulher ali, talvez ela nem esperava que o Senhor Jesus fosse passar por aquele caminho ali naquele dia. Mas quando ela ouve falar que o Senhor Jesus está passando, ela toma uma decisão na vida dela. Ela diz: eu vou ir até o Senhor Jesus. Eu vou tocar na veste dele para mim ser curada. Aleluia, Jesus. Nem que ele não pare para ouvir a minha petição, para me atender ali, mas se tão somente eu tocar nas vestes do Senhor Jesus, eu creio que vou ser curada. Irmãos, veja a atitude de fé que essa mulher teve. Aleluia, Jesus, é essa atitude que eu e você devemos ter na presença do Senhor Jesus, porque o Senhor Jesus, o mundo espiritual, responde, aleluia, Jesus, a uma atitude nossa. Não adianta nós ficar prostrado, calado, não adianta nós ficar reclamando, murmurando, não vai, aleluia, Jesus, chamar a atenção do Senhor Jesus. Mas o que que chama a atenção do Senhor Jesus para a nossa vida? É a nossa fé, irmãos. Aleluia, Jesus, e a fé é baseada em atitudes. Aleluia, Jesus, talvez você está ouvindo nessa tarde, creia que você vai ser curado, né, do teu problema, da tua enfermidade nessa tarde. Creia que Jesus Cristo pode mudar a sua vida e a sua história nessa tarde. Aleluia, Jesus, talvez você esteja dizendo: ah, mas o meu problema não tem solução. O médico já falou que não tem solução. O advogado já falou que não tem solução. Mas Jesus é o médico dos médicos, é o advogado dos advogados. Ele pode entrar com providência nesta tua causa aí, nesta tarde, através dessas simples e humildes palavras. Mas basta apenas o quê? Basta apenas você dar lugar. Basta apenas você querer, aleluia, Jesus, que o Senhor toque na sua vida. Aleluia, Jesus, pela fé, nós devemos tocar nas vestes do Senhor Jesus, como aquela mulher fez nessa tarde. Olha que aquela mulher ali, na situação que ela estava, imagine 12 anos perdendo sangue, a palavra do Senhor não nos diz, mas eu imagino, imaginação minha isso, talvez ela estava fraca. Talvez ela estava debilitada, talvez ela estava ali mal conseguindo caminhar, e o Senhor Jesus passando e uma multidão cercava ali ao redor do Senhor Jesus. A palavra do Senhor diz que uma multidão apertava o Senhor Jesus. Aleluia, Jesus, imagina, irmãos, ela tinha tudo para olhar aquela dificuldade ali de chegar até a presença do Senhor Jesus e dizer: não, eu não vou ir porque eu não vou conseguir chegar até nele. Não, eu não vou ir porque a multidão não vai permitir que eu me aproxime. Ela tinha tudo para pensar negativamente e dizer: não, eu não vou conseguir chegar até o mestre, e se alguém me vê eu com essa enfermidade aqui no meio do povo ali, eu corro risco até mesmo de ser apedrejada, porque nessa época, nessa cultura ali, aleluia, eles apedrejavam as pessoas quando as pessoas cometiam algo ali contra a lei que era estabelecida ali. Mas aquela mulher não vê, não olha para os empecilhos, ela olha somente para o poder do Senhor Jesus. Talvez você esteja me ouvindo nessa tarde dizendo: ah, mas se eu for até Jesus, a minha família não vai gostar. Se eu for até Jesus, talvez os meus amigos vão se retirar da minha casa. Aleluia, Jesus, glória a Deus, para mim ir até Jesus eu tenho que mudar de religião, talvez você esteja pensando. Aleluia, Jesus, glória a Deus, mas Jesus não está preocupado com nada disso. Ele está preocupado, sabe com o quê? Com te abençoar nessa tarde, com abençoar a minha vida, com abençoar a sua vida, com levar eu para morar no céu. O Senhor Jesus está preocupado com a nossa alma, com o nosso espírito, aleluia. É isso que Ele quer de nós. Ele não quer o exterior, Ele quer aquilo que está dentro de nós. Ele quer o nosso coração, que o nosso coração se volte a adorar a Ele. Aleluia, porque é para isso que Ele nos criou. É para isso que Ele criou o ser humano, Ele criou a mim e a você, para que nós possamos adorar a Ele. Veja que privilégio, meu amado e querido ouvinte, nessa tarde que nós temos. Nós fomos criados para adorar o Senhor Jesus. Nós fomos criados para nos relacionarmos com Ele através da oração, através da palavra, através das Sagradas Escrituras. Aleluia, Jesus, e aquela mulher ali, mesmo vendo toda aquela dificuldade, mesmo vendo toda aquela multidão cercando ali o Senhor Jesus, mesmo vendo todo aquele impedimento ali, ela toma uma decisão na vida dela e diz: não, eu vou ir até Ele e eu vou ser curada hoje. Aleluia, Jesus, glória a Deus. É essa atitude que o Senhor Jesus responde com um milagre. Se você bater o teu pé e dizer, não, hoje eu vou ser curado, hoje eu vou ir para a casa do Senhor, é hoje que eu vou tomar uma decisão na minha vida, eu vou procurar uma igreja que esteja pregando a verdadeira palavra do Senhor e eu vou aceitar este Jesus. Se você tomar essa decisão, irmão, acabou. Não tem impedimento, não tem demônio, não tem macumba, não tem, aleluia, Jesus, o empecilho que possa impedir a sua vida de tomar essa decisão. Só que a decisão é minha, a decisão é sua. O Senhor Jesus deu a mim e a você o chamado livre-arbítrio. Nós podemos escolher entre escolher o Senhor Jesus e escolher uma coisa banal deste mundo. Nós podemos escolher entre servir a este Jesus e entre servir a outras coisas, aos vícios, à jogatina, à prostituição, a qualquer outra coisa deste mundo. Mas bem-aventurado é aquele que escolhe por este Jesus. Pode ter certeza que ele não vai te decepcionar. Nós não estamos aqui te prometendo uma vida sem problema, uma vida que é um mar de rosas, não. Pode ser que você tenha problema sim, mesmo diante da presença do Senhor Jesus. Mas quando você está com Jesus, ele passa junto contigo pelo problema. E lá na frente ele te dá a vitória. É diferente da pessoa que não tem o Jesus como Senhor da sua vida. Ele passa pelo problema e é muitas das vezes derrotado ali naquele problema. Mas quando nós temos Jesus, o problema vem, a guerra vem, a luta vem, pode até vir. Aleluia, Jesus, mas o Senhor nos garante a vitória lá do outro lado. O Senhor Jesus nos garante que nós vamos chegar lá do outro lado e vamos cantar o hino da vitória. Aleluia, Jesus, glória a Deus. Esta mulher, vendo todo aquele impedimento ali, ela toma aquela decisão na vida dela. E ela sai ali, eu creio, meus irmãos, meio quase que se arrastando para o meio daquela multidão. Imagine se aquela multidão apertava, oprimia o Senhor Jesus, porque claro que todo mundo queria milagre. Todo mundo queria tocar no Senhor Jesus. Todo mundo queria receber a solução para o seu problema naquele dia. Aleluia, mas quem que se destacou? Esta mulher. Ela passa ali por toda aquela multidão. Ela não dá ouvidos para o que aquela multidão ali estava falando, porque repreendiam ela para não incomodar o mestre. E ela conseguiu chegar ali por trás do Senhor Jesus, diz a palavra do Senhor, e tocou ali na orla do seu vestido, tocou ali na veste do Senhor Jesus. E no mesmo instante, diz a palavra do Senhor Jesus, que aquela fonte se secou, que aquele sangue ali que ela sofria há 12 anos, aquela hemorragia se estancou ali naquele momento. Veja que milagre sobrenatural, meus irmãos. Aleluia, Jesus, mas o que eu mais me chama a atenção é que o Senhor Jesus para naquele instante ali que ela tocou e diz, opa, quem que tocou na minha veste? Quem que me tocou neste momento aqui? Se o Senhor Jesus estava apertado ali com a multidão, todo mundo tocando nele, todo mundo ali querendo viver o seu milagre, por que que o Senhor Jesus ali falou naquele momento ali que aquela mulher tocou? Até mesmo um discípulo do Senhor ali falou, mestre, como você diz quem que te tocou se a multidão te aperta, te oprime? Aleluia, Jesus, glória a Deus, mas sabe o que que o Senhor Jesus responde? Alguém me tocou verdadeiramente com fé, porque sinto que de mim saiu virtude. Aleluia, Jesus, glória a Deus. Veja que maravilha, meu irmão, minha irmã que está me ouvindo neste momento. Se nós usar a nossa fé verdadeiramente, crendo no Senhor Jesus, no milagre dele, a virtude vai ser liberada sobre a mim e sobre a sua vida. Se você está me ouvindo nesta tarde, aleluia, e você crê, aleluia, Jesus, nessas palavras aqui, e você tomar uma posição, uma decisão na sua vida, a virtude do Senhor Jesus vai ser liberada sobre a sua vida e vai solucionar todos esses problemas aí que você tem enfrentado. Vai solucionar toda essa situação que para você parece impossível. O Senhor Jesus tem poder e tem poder de sobra para resolver isso aqui. Só que basta uma posição tua. Aleluia, Jesus, glória a Deus. Basta a fé sua ser ativada no seu coração para que você viva este milagre sobre a tua vida. Talvez você esteja me ouvindo nessa tarde, aleluia, se perguntando, mas como que eu faço isso? Através da oração. Nós vamos estar orando aqui neste momento. Você creia que o Senhor Jesus pode te curar. E também até mesmo hoje à tarde tem culto em vários tipos de igreja. Procure uma igreja evangélica. Venha servir ao Senhor Jesus. Aceite este Jesus na sua vida, que Ele quer fazer morada na sua vida e no seu lar. Ele quer transformar a sua história. Ele quer mudar a sua vida nessa tarde. Vamos estar orando aqui. Você que se encontra enfermo, você que se encontra com um problema, você que se encontra com um diagnóstico médico que para você não tem mais jeito. O médico falou, isso aqui é só um milagre. Nós cremos em milagre, nós estamos aqui porque nós cremos no milagre do Senhor Jesus. Coloque a sua mão sobre a enfermidade, ou se não for possível, coloque a sua mão sobre a sua cabeça, se aproxime do seu radinho aí, que nós vamos estar orando neste momento. Querido Pai amado, nós oramos e apresentamos a Ti neste momento, a cada ouvinte que está orando juntamente conosco, Pai. Olha, Senhor Jesus, por esta pessoa que se encontra enferma neste momento, Pai. Com esta enfermidade, Senhor Jesus, que para os médicos já não tem mais jeito, meu Deus. Essa pessoa que já correu tantas portas, Senhor Jesus, já bateu em tantos lugares, Pai. E até mesmo ouviu somente não na sua vida, mas nós cremos que essa tarde chegou a tarde do sim, chegou a tarde do milagre, Pai. Tenha misericórdia desta vida que sofre, meu Deus, desta vida que padece dor, Senhor Jesus, desta vida que está padecendo um problema, talvez há anos, como esta mulher que estava ali com o fluxo de sangue, meu Deus. Ah, Deus de poder, em nome de Jesus, vai tocando sobre esta vida, Pai. Vai repreendendo esta enfermidade, Senhor Jesus, do alto da cabeça até a planta dos pés desta pessoa, meu Deus. Que esta enfermidade seja repreendida, Pai. Que este problema venha desaparecer, Senhor. Que essa dor no corpo, nos ossos dessa pessoa, na junta, nas medulas, no sangue, aonde quer que esteja alojada esta enfermidade, Pai, seja arrancada pela raiz neste momento, meu Deus. Ó Deus de poder, venha tocando, Pai, aleluia, sobre a vida de cada um nesta tarde, meu Deus. Esta pessoa que tem um problema na justiça, meu Deus, um problema no advogado, Pai. Essa pessoa, Senhor Jesus, que tem um problema de um familiar nas drogas, no vício do álcool, Pai. Em nome de Jesus, venha curando, venha libertando, venha restaurando esta vida, Pai. Que esta vida volte a sorrir, Senhor Jesus, a partir dessa tarde, meu Deus. Que esta vida volte, Senhor Jesus, a te servir, Pai. Essa pessoa que se encontra aí no seu lar parada, Pai, essa pessoa que já te serviu na sua casa, meu Deus, que conhece a tua palavra, Pai, mas os impedimentos, aleluia, Jesus, cercaram essa pessoa de chegar até o Senhor Jesus. Nós cremos que nessa tarde o Senhor está derrubando os impedimentos, Pai, derrubando os gigantes da vida dessa pessoa, meu Deus. Nós cremos que nessa tarde o Senhor está abrindo caminhos, Pai, dessa pessoa chegar e tocar nas vestes do Senhor Jesus, como aquela mulher do fluxo de sangue tocou e a virtude saiu, meu Deus. Venha liberar a virtude, Senhor Jesus, para tocar nesse coração aflito, Pai, nesta pessoa que está desesperada, meu Deus, em nome de Jesus Cristo, Pai, que essa pessoa possa ser curada, Pai, que essa pessoa possa testemunhar ainda nesta programação, Senhor Jesus, essa opressão maligna na mente, Pai. Pai, nós repreendemos agora na autoridade que é no nome de Jesus Cristo, Pai. Este problema, Senhor Jesus, aleluia, que causa dor, Senhor Jesus, que impede essa pessoa de dormir, de descansar, Pai. É uma aflição, Senhor Jesus, que essa pessoa se encontra na sua vida, Pai. Seja repreendido agora em nome do Senhor Jesus Cristo, Pai. Nós declaramos a cura, a libertação, a porta aberta, Pai. Nós declaramos um milagre sobre a vida dessa pessoa que orou juntamente conosco neste momento. Em nome do Senhor Jesus. Amém. Eu quero estar aqui convidando os irmãos para o culto na nossa igreja ali na Vila Planalto, na tarde deste domingo, às 19h30, Igreja Missionária Jerusalém Avivamento, Rua Nicolau Chon, número 800. Culto na sexta e no domingo, às 19h30 da tarde, para a honra e glória do nome do Senhor Jesus. Eu volto aqui a palavra para o nosso irmão e que o Senhor possa abençoar a vida de cada um, em nome de Jesus.
0: Amém, glória a Deus. Aí você que ouviu a palavra do Senhor, com certeza, né? Deus falou com você e toma a posse da tua vitória. Já está conosco aqui já o pastor da Igreja Mundial, né? Já ele vai estar na programação da Igreja Mundial até 4 horas. Fica ligadinho, fica escutando ele. Quero mandar um abraço a todos vocês. Deus abençoe, Deus te guarde e até a próxima semana. Com certeza o irmão Valdo vai estar aqui, mais a mãe, mais os meninos aqui. Deus abençoe você. Fica aí com o hino, o homem da mão furada, e fica ligadinho no programa do pastor da Igreja Mundial. Deus abençoe, tchau, tchau. Até a próxima semana.

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3: Glória a Deus, que a paz do Senhor esteja sobre a sua vida. Quem vos fala é o pastor Claudinei e estamos começando mais uma programação da Igreja Mundial do Poder de Deus aqui da cidade de Pitanga, né? Nessa rádio abençoada, rádio 102,3, rádio Pitanga, rádio que faz rádio, né? Maravilha, né? Você é meu convidado, estaremos aqui até as 16h. Falando do amor de Cristo. Também você pode mandar a tua mensagem, você pode estar aqui interagindo conosco através dessa programação, contando o teu testemunho, pedindo um louvor. Eu creio que este mês a qual nós iniciamos, hoje o segundo dia do mês, né? O primeiro domingo do mês de agosto. E esse mês vai ser muito abençoado. Eu quero, pela autoridade do nome de Jesus, já declarar na sua vida que este mês será um mês de grandes vitórias. Será um mês de realização de sonhos, de projetos. Você pode ver que muitas pessoas, já chegou aqui a missionária. A paz, missionária. Tudo bem com a senhora, missionária?
4: A paz, pastor, a paz, povo de Deus, que Deus abençoe a vida de cada um, na bênção para a glória do Senhor, né?
3: Como estava dizendo, missionária, aí fora, vamos dizer assim, muitos falam do mês de agosto, que é o mês do desgosto, que é o mês pesado. Uns falam, né, lá da onde que eu vim, lá do interior, lá do meio do mato, né? Onde a gente armava laço para pegar saracura para fazer frita, né? Lá do brejo, lá no meio da taboa, lá a gente falava que o mês de agosto é o mês do cachorro louco, né? Mas o mês de agosto é o mês de Deus. Todos os meses são meses de Deus. Eu quero que você entenda isso. Aquilo que nós falamos, nós atraímos para nossa vida. Aquilo que nós declarar vai acontecer. Vai ter pessoas que vão estar falando que agosto é o meio do desgosto, infelizmente vai estar vivendo isso. Tem pessoas que vai falar que é um mês pesado, é o mês do cachorro louco, isso, aquilo, outro, e vai viver um mês pesado, um mês difícil mesmo. Mas para você que é da fé, para você que está me ouvindo, este mês será o mês do gosto de Deus. E você que é filho de Deus, você vai viver o gosto do teu pai. Como eu estava dizendo, pela misericórdia, eu sou pai de 4 filhos, né? 2 meninas e 2 meninos. E eu, como pai, o meu gosto é ver meus filhos arrumadinho, meus filhos limpinho, bonitinho, cabelinho penteado, né? Samuel foi cortar o cabelo sexta-feira, né, missionária?
4: Sim.
3: É, que menino bonito, né? O Davi também, né? As meninas também são lindas, né? Eu, como marido, o meu gosto é ver a minha esposa o quê? Feliz. Né? Eu não gosto de ver a minha esposa braba, não. Você que é marido, você deve estar me entendendo aí. É bom ver a nossa esposa o quê? Feliz, né? O missionário tá todo sorridente aqui, ó, né? Que maravilha.
4: Hã? Oh, aleluia.
3: E o gosto do pai é ver o filho feliz, né? Que nem os meus irmãos em Cristo Jesus que estavam aqui com a programação abençoada. Eu estava ouvindo a palavra ali daquela mulher que 12 anos sofreu do fluxo de sangue, Você acha que é do agrado do pai que aquela mulher estava sofrendo? Não. Mas quando ela entendeu que somente tocando as vestes de Jesus ela seria curada, ela chegou até o pai e o pai curou ela. A alegria do pai é ver o filho com saúde. Pastor, eu tô doente. Isso não é do gosto de Deus, não. Pastor, eu tô depressivo. Pastor, eu estou magoado, eu tô triste, eu tô doente. Eu tô com raiva, eu tô com mágoa. Eu falo para você, pelo pouco tempo que eu tenho, né, de altar, 19 anos pregando meu evangelho, né? Tem pessoas que têm 30, 40, né? Eu tô engatinhando, tô começando ainda, né? Pela misericórdia, mas desse tempo pregando o evangelho, eu entendo que Jesus, ele quer ver o nosso bem. Deus, ele quer o nosso melhor. Hã? Ele quer ver a família, o quê? Restituída, restaurada. Tem até um versículo bíblico que fala que é bendito seria toda a família debaixo da terra, né? Aqui na terra, né? Toda a família debaixo do céu, né? Debaixo da terra, falei errado, porque sou ser humano, né? A Bíblia fala que debaixo do céu, bendito seria toda a família. E nós estamos aqui na terra, né? Debaixo desse céu, e nós temos que ser bendito. E a poderosa mão de Deus está na nossa vida. Você que me ouve agora, né? Talvez você até falou, pastor, parece que eu nasci para sofrer. Parece que eu nasci para passar dificuldade. Eu venho falar na autoridade do nome de Jesus. Tira esse vocabulário da tua boca. Tira essas palavras da sua boca. E começa a viver coisas positivas. É, não é uma mensagem de autoajuda, não. Mas aquilo que nós falamos, nós atraímos. É, fica mais fácil a gente chegar no lugar que a gente sabe já o caminho. É ou não é, missionária?
4: Sim, com certeza.
3: A primeira vez que eu vim aqui na rádio, que a gente chegou, vai fazer um mês aqui em Pitanga, né? Eu precisei do GPS. E muitas das vezes o GPS até manda a gente por ruas diferentes, complica o caminho, né? Mas agora eu já não preciso mais, porque eu sei o caminho para chegar. Fica fácil. Agora é fácil para mim chegar aqui porque eu sei o caminho. Então, quando você sabe aonde você quer chegar, você conhece aquilo que você quer, fica mais fácil. Então, começa a declarar que este mês será um mês do gosto de Deus na sua vida. Que este mês você viverá o melhor de Deus na sua vida. Que neste mês você vai ver coisas que você nunca viu de bom na sua vida. É? Para de a minha doença. Eu atendo pessoas, missionário. Nós atendemos, né, missionário? Pessoa fala, ah, pastor, a minha diabetes. Ela já passou a diabetes pro nome dela. Ah, a minha diabetes, ó, tá alta. Né? Ela fala, ah, o meu caroço tá aumentando. As minhas dores. A Bíblia diz que Jesus levou sobre si, na cruz do Calvário, todas as nossas enfermidades, todas as nossas injúrias. Jesus ali na cruz, ele se fez como um imã. Você sabe o que é um imã, missionário? Hã? Já brincou com imã já?
4: Já.
3: Né? É. Mas ele fez ali, não esse imã que pega metal, não. Ele se fez ali como um imã, atraindo sobre si os nossos pecados, nossas enfermidades, e foi vencido. Pelo poder que é no nome de Jesus, você já venceu essa enfermidade, você já venceu essa dificuldade, essa depressão. É? Deus não deixou depressão, o pai não deixou de herança para os seus filhos doença, não. O pai deixou para os seus filhos, eita glória, o pai deixou para os seus filhos a promessa de uma vida abundante. Então receba a vida abundante, minha irmã, receba a vida abundante, meu irmão. O diabo sim veio para roubar, matar e destruir, mas Deus veio para dar vida e vida com abundância. E eu creio pelo poder que há no nome do Senhor Jesus, que este mês, o mês de agosto, nós vamos viver segundo o gosto de Deus. Nós vamos sair de canção, tá? E eu quero chamar a tua atenção para daqui a pouco mais, às 6 horas, às 18 horas, né? Nós estamos num propósito de oração com o pão e com a água, porque está escrito: servirá o Senhor vosso Deus, e ele abençoará o vosso pão e a vossa água, e tirará do meio de vós a enfermidade. Amém? É, nós vamos fazer aqui a programação. Pastor, eu tenho uma garrafinha d'água, eu tenho aqui um pão, eu tenho aqui, pastor, né, a fotografia, peça de roupa. Vamos consagrar. Pastor, eu posso pegar o pão agora e a água? Eu tenho um pão aqui, eu posso pegar este pão e a água e comer este pão e beber essa água às 6 horas? Deve. Pastor, eu quero entrar nessa campanha aí, pastor. Eu quero entrar neste propósito aí. É só você mandar uma mensagem no WhatsApp. No WhatsApp da central de oração da Igreja Mundial aqui de Pitanga. E qual é essa central de oração? Qual que é essa central? Qual é o número dessa central? Você sabe, missionária? Missionária sabe, né? Ó, 41 96 08 45 89. Qual que é mesmo, missionária? Fala aí, você fala mais bonito, missionária. A voz da missionária é top. Eu gosto de ouvir a minha mulher, gente. Hã? Eu gosto de ouvir ela. Hã? Eu acho a voz dela muito bonita. Eu gosto de ouvir o louvor. Ela vai falar o número aí pra você, que é 96 08 45 89. Será que ela guardou este número? Qual é o número, missionária, lá do grupo da igreja, da central de oração?
4: 419 9608 4589.
3: Ah, eu não entendi, não. Fala de novo aí.
4: 419 9608 4589.
3: Agora deu para entender, tá? Você pode mandar aí a mensagem, contar teu testemunho, pedir oração, tá bom? Você vai estar debaixo da cobertura pastoral, a gente vai estar orando. Pastor, eu quero uma visita, eu tô afastado, eu tô distanciado. Pastor, eu sou da igreja tal, congrego em tal lugar. Então continua congregando lá, seja bem-aventurado. Não preciso visitar crente quem está na presença de Deus, não. Verdade. O que tem acontecido muito hoje é crente pregando para crente, é crente louvando para crente. Não, nós estamos procura de alma. Você está salvo em Cristo Jesus, está congregando aí na tua igreja, hã? Louvado seja Deus, fica firme, honra o teu ministério que você está. Mas se você está afastado, se você está desigrejado, é desigrejado que fala? Como é que fala?
4: Tá sem congregar.
3: Pastor, eu afastei. Pastor, eu fiquei triste com a situação que eu vi na igreja. Agora eu tô no mundo. Tanta desgraça que a pessoa vê no mundo aí, né? E ela não se entristece com o mundo. Mas ela vê uma coisinha errada na igreja e ela se entristece com a igreja e não vai mais pra igreja. Ah, nego, cuidado, nego. Que nem o apóstolo fala, né?
4: Cuidado,
3: nego, cuidado. Hã? Nós temos que está na presença de Deus, gente. Jesus está voltando. Creia você ou não, Jesus está voltando. Os sinais estão aí. Estão falando por si. Eu gosto de conversar com as pessoas mais antigas. Toda a vida eu gostei de falar com as pessoas mais antigas. Agora eu já estou ficando meio antigo já, né? Né? Agora... De primeiro, eu era rapaz novo, eu gostava de escutar os mais antigos. Agora eu já tô ficando antigo. Mas eu lembro que quando eu tava falando com as pessoas mais velhas, ela olhava pro céu assim e falava: ó, hoje vai ser uma noite de estrela, hoje vai estar estrelado. Olha só como é que tá a alva, isso, aquilo, outro, né? Ó, vai chover, o tempo tava vivo. Mas não era que depois vinha chuva? as pessoas por conhecer o tempo, viu os sinais, né? Pessoas que viu os sinais através dos passarinhos, através dos bichos, né? E já viu os sinais da mudança do tempo, do clima, né? E hoje nós temos aí sinais claros da volta de Jesus. Rumor de guerra, né? Terremoto, maremotos, e tem algo que está aí, ó, que eu acho que ninguém pode negar isso, que a palavra fala que o amor de muitos se esfriaria. O amor de muitos o quê? Se esfriaria. Há muitas pessoas que estão frias na presença do Senhor. E tem uma grande oportunidade neste próximo domingo. Domingo vai ser dia 8, domingo? É isso? Dia 8 ou 9? 9, né? Dia 8 é sábado. Dia 8 a gente vai estar lá em Laranjal. E lá em Santa Maria, entregando a Santa Ceia pro povo de lá. Né? E no dia

0: recomeçando. Pastor, faz tanto tempo que eu não participo da ceia. Faz tanto tempo que eu estou afastado. Ah, o Senhor te chama. Pastor, eu não sou batizado. Ah, vem até nós que nós batizamos você. Amém? Quer, quer começar uma nova vida? Ah, procura a igreja. Procura a gente. E aonde que a gente está aqui em Pitanga? A gente está ali na Igreja Mundial, perto do terminal rodoviário de Pitanga. Próximo ali, ponto de referência é o terminal rodoviário, na rua Benjamin Constante, 551. A gente está ali diariamente, todos os dias a gente está ali. Você que necessita de um atendimento, eu estou ali para te atender. Amém? Estou ali para falar, né, de Deus para você, trazer uma direção, poder te ajudar naquilo que você precisa. Amém? Vamos sair de canção?
1: Vamos dar um abraço também para a Lúcia, lá de Paranaguá, né, que está acompanhando a gente.
0: A Lúcia, lá de Paranaguá pelo aplicativo. Sim. Louvado seja ela, Deus.
1: Ela mandou mensagem aqui. O seu Assir também, com a Dona Eli, que estão ligadinhos na programação.
0: O seu Assir, né, Dona Eli? Foi onde nós tomamos chimarrão ontem, né? Né? Ontem eu bebi chimarrão, gente. Tanto tempo, né? O café também, o queijo. Ô, glória. Crente gosta de comer, né, gente? Hã? Deram uma... apresentaram uma mesa abençoada pra gente lá.
1: Deus abençoe a vida de vocês, em nome de Jesus.
0: E você que quer uma visita, não se preocupa não, que eu não vou ir pra comer, não. Foi que crente gosta de comer, mas se você quer uma visita, a gente vai pra orar. A gente vai para consagrar, tá bom? A gente vai para apresentar teu ar, teu comércio diante de Deus. Amém? Ali nós recebemos ali o carinho dos nossos irmãos, né? E o chimarrão tava bom. Deu até vontade de tomar chimarrão agora, né? Mas vamos deixar de resenha, vamos sair de louvor. Prepara aí o copo com água, a garrafinha com água. Prepara aí um pedaço de pão também, né? Vamos consagrar este pão pelo poder da palavra de Deus. Hã? E mês de agosto é mês do gosto de Deus. É mês a qual nós vamos viver o gosto do Pai. Você está preparado para viver o gosto do Pai? Hã? Porque o gosto do Pai, muitas das vezes, não é o gosto do filho, mas o Pai tem sempre o melhor para o filho, né? Tinha coisas que o meu pai ele queria que eu fizesse que eu não gostava, eu não queria fazer. E eu queria fazer do meu jeito, e muitas das vezes, né, desculpa aí o jeito vulgar de falar, eu quebrava a cara, né, porque não dava ouvido pro meu pai, pai da carne aqui, pai terreno, o Claudião, né, mandar um abraço pro meu pai, tá lá em Nova Londrina, onde que a gente passou, né, ficou lá, que Deus abençoe a vida do meu pai, né, meu pai é daqui... Domingo que vem é o dia dele. Mas é meu dia também, né? E daí? Ele tem que mandar presente pra mim? Ou eu tenho que mandar presente pra ele, missionário?
1: Não, né? Você tem que honrar teu pai. Ah, teus filhos honram você.
0: Ah, é. Eu tenho... e meu pai só tem eu, né? Né? Então você aí na vantagem. Eu tenho 4 filhos. Então você aí na vantagem ainda, né? Que Deus abençoe a vida do meu pai, né? Deus abençoe você que está ouvindo essa programação. Vamos sair de canção, missão. Qual é uma canção abençoada aí pro povo estar ouvindo, né? E daqui a pouco nós vamos voltar aí orando, interagindo com vocês. Vamos na fé. Receba essa canção como um carinho de Deus na sua vida.

0: Glória a Deus, voltamos a apresentar a programação O Poder Sobrenatural da Fé. Programação da Igreja Mundial do Poder de Deus aqui de Pitanga. E você que me ouve, da onde você está me ouvindo? Manda aí uma mensagem aí na central de oração da Igreja Mundial. Eu vou estar respondendo você. Da onde é que você está me ouvindo agora? Manda aí, vá no 41 96 08 4589. Manda aí a tua mensagem que a gente vai estar retornando. Pastor, eu queria uma visita. A gente vai estar agendando a visita, vamos estar indo orar por você. Amém, pela sua família, apresentar aquilo que te pertence. Porque este mês será o mês segundo o gosto de Deus. E já como dito, o pai tem o gosto de ver o filho bem. Verdade ou mentira, missionária?
1: Verdade, né? Nós, como diz a palavra do Senhor Jesus, né? Sendo maus, sabemos dar boas dádivas aos nossos filhos. Imagina o nosso pai que está no céu, o nosso Deus, né? Ele cuida de nós, ele zela por nós. Eu sempre uso o exemplo de uma criança pequena, né, que recebe cuidados do seu pai e da sua mãe. Ele está dormindo, né, está sendo cuidado. A mãe sempre vai ali dar uma olhadinha. Quando é primeiro ainda, meu Deus. E daí coloca até a mão assim, sabe, debaixo do nariz da criança.
0: Para ver se está respirando.
1: A gente está cuidando, né, e a criança não está vendo. Assim somos nós, né? Muitas das vezes a gente acha que não está vendo, mas o Senhor, ele está cuidando da nossa vida. Quando nós esperamos, confiando no Senhor, ele trabalha em nosso favor. Então nós temos um Deus, um Pai zeloso, que não se cansa de trabalhar em favor daqueles que nele creem, que nele confiam. Isso é uma honra, né? É um privilégio para nós termos um Deus assim que cuida, que zela por nós. Eu glorifico ao Senhor pela honra e o privilégio que ele nos concede de servir a ele, de poder passar isso, né, para mais pessoas, para você que está nos ouvindo, né, que você tem um Deus que cuida de você, um Deus que zela por você. Se você confiar plenamente no Senhor, você vai ver a glória dele se manifestar na tua vida.
0: É forte isso que a missionária acabou de falar, do cuidado dos pais, né? Vamos colocar pais, né? Dos pais com os filhos, né? Quanto é o primeiro, né? Foi o primeiro filho, né? A gente ficava com medo, né? Vai dormir, será que tá respirando? Mas o amor do pai para com o filho não é só quando ele é pequenininho. O meu filho mais velho, viu, Samuel, né? O filho mais velho é homem, né? A mais velha é a Carolina. Ele tá grande, tá maior do que eu já. Mas essa madrugada eu fui dar uma olhada neles lá no quarto. Eu abri o quarto, olhei eles lá. Vi eles dormindo, né? Cuidado. A gente, né? Você vê que o pai, ele tem cuidado com o filho. Ele tá cuidando de você. E nós somos falhos, né, missionário?
1: E nós nos alegramos quando vemos que tá tudo bem. Que eles estão lá, deitados, descansando, quando eles estão se alimentando.
0: Você tá frio, né? A coberta já derrubou, você vai lá e puxa a coberta, né? Pela manhã, talvez a cortina tá meio aberta, o sol tá batendo. Não, vou deixar ele dormir até um pouquinho mais tarde. A gente vai lá e dá aquela fechadinha na cortina. Sim. Né? E eles não vê isso. Não vê. Eles mesmo não viram eu às 3 horas da manhã indo lá no quarto deles. Eles não viram. Estavam, né? Vamos falar, arrebatados. Né? O Davizinho lá, ele vai dormir das vezes tarde e acorda tarde, né? Porque ele é pequenininho, tá com 3 anos. Daí tem uma fresta na cortina do quarto, que talvez o ventilador, alguma coisa, a gente mesmo deixou e o sol começa a bater. a gente vai lá e fecha para ficar mais escuro, para trazer um conforto melhor, mas ele não tá vendo. E assim acontece com a gente sabe que tem um Deus, mas você crê que ele tá cuidando de você? Nós falamos hoje com uma senhora, demos atendimento com a senhora. Foi a primeira vez que ela foi ali comigo na igreja. E ela falou, missionária, da luta que ela passou na época da pandemia, da época do Covid. Ela falou que ficou com sequela, isso, aquilo, outro. E começou a vir até mesmo a reclamar da situação. Mas daí a direção de Deus foi falar para ela: quantas pessoas a senhora viu, ficou sabendo, que morreu em meio a essa pandemia? Ah, muita gente. Daí eu perguntei: a senhora tá viva ou tá morta? Ela: hã? Não, a senhora tá viva ou tá morta? Ela: tô viva. Então dá glória a Deus, porque Deus cuidou da senhora. Hã? Quantas pessoas mais jovens, mais saudáveis do que eu e você até, que desceram a sepultura. Não somente através do Covid, mas através de acidente, através de doenças, né? Quantas pessoas que já padeceram, né? Já chegaram ao óbito, e Deus está cuidando, está nos conservando em vida. Nós temos todo motivo para glorificar a Deus de estarmos vivos já. Quem tá vivo aí? Tem alguém vivo aí do outro lado? Hã? Então agradeça a Deus por estar vivo. Hã? Você é grato pela tua vida, missionária?
1: Sem dúvida nenhuma. Todos os dias, né, que a gente vê que a justiça de Deus se manifesta na nossa vida, eu agradeço ao Senhor pela vida. Não só pela minha, pela dos meus filhos, pela do meu marido, pelo povo de Deus. Falo: Senhor, obrigado pela vida do teu povo. Obrigado pela vida dos teus filhos tão amados.
0: E muita coisa acontece que não é do nosso gosto. Eu já batizei pessoas, você é testemunha disso, né? A gente pegar, cuidar, batizar a pessoa, levar lá no rio, batizar ou na piscina, né? Batizar a pessoa, cuidar a pessoa. Daí passa um tempo, essa pessoa se revolta, procura um culpado pelo seu próprio fracasso, das suas fraquezas, sai da igreja, sai falando mal, né? Não é do agrado da gente ver ninguém se perder, mas acontece. Nem tudo vai sair segundo o nosso gosto, segundo a nossa vontade. Mas quando as coisas estiver difícil, saiba que o Pai está cuidando, né? Porque os momentos difíceis acabam. Eu aprendi isso. Aprendi isso em 2020. 2020 eu aprendi isso. Há 6 anos atrás. Que os tempos bons chegam ao fim. Você talvez viveu uma fase boa da sua vida, uma fase de prosperidade, uma fase que você estava comprando, estava vendendo, estava adquirindo, e hoje talvez você não está nessa fase. Eu já tive uma fase melhor na minha saúde. Eu lembro que eu morava no final da Castelo Branco, que era numa fazenda chamada Ponte Preta. E dessa fazenda até a próxima cidade dava 8 quilômetros. Eu trabalhava o dia inteiro. Chegava no final da tarde, chegava em casa, tomava um banho. E ia treinar lá nessa cidadezinha, Espírito Santo do Turvo. Ia correndo. Ia no Cooper ali correndo. 3 vezes por semana eu fazia isso. Voltava de ônibus que vinha, mas para ir não dava horário, eu ia correndo. Eu pesava 75 quilos, 80 quilos, né? Hoje eu não aguento correr nem até o quarteirão, né? Então, eu já tive um tempo bom na minha saúde. Mas porque eu cuidava dela também. Né? O tempo foi passando, a gente vai se acomodando as coisas. Na fé, graças a Deus, a minha fé tá em dia. A gente tem subido um monte, a gente tem orado no altar, orado na madrugada. Mas tem pessoas que nos ouvem, missionário, agora, que um dia a fé dela estava melhor do que está hoje. Um dia ela se dedicou mais. Um dia ela estava vendo, ela via a Bíblia todo dia. Ela apresentava jejum, ela ia na igreja, ela era fiel no dízimo, ela era fiel nas suas ofertas, nos seus votos, ela temia Deus. A profecia que era avançada, ela recebia aquela profecia, cultivava aquela profecia, daqui a pouco a profecia se cumpria, mas o tempo foi passando e ela foi deixa eu achar uma palavra aqui, vou falar o que veio aqui, ela foi ficando relaxada, ela foi se relaxando na fé, foi se relaxando. Ela não cuida, ela não tem mais manutenção na sua fé. Ela consegue enxergar as coisas ruins, os escândalos que acontecem no meio evangélico. Os escândalos que acontecem com pregadores, com cantores. E a pessoa vai enxergando isso. Mas ela já não consegue enxergar a cura, as libertações, as restituições, as transformações. Isso daí ela já não enxerga mais. Ela só consegue enxergar a parte ruim, a parte difícil, a parte que traz dor. Ela não consegue enxergar mais. Eu quero que você entenda, se você está ouvindo essa programação, é Deus falando com você para você fazer uma manutenção. Sim. E essa dificuldade vai passar, esse tempo difícil vai passar. Eu tô há 6 anos como pastor aqui na Igreja Mundial. Vim de outro ministério, né? E no começo da fé, eu me entristeci com o pastor. Porque ele era o meu espelho, eu olhava para ele, eu orava para Deus, eu falava, Deus, eu quero ser que nem esse camarada, eu quero ser que nem esse cara, eu quero ser usado que nem ele, meu Deus. Era o tipo, ô Jesus, se o senhor quiser tirar uma folga, coloca ele no teu lugar, né? Eu idolatrava o meu pastor na época, mas ele como ser humano, ele falhou, e quando veio a falha, veio a minha queda. Porque eu entristeci. Porque eu estava ali na igreja, eu amava Cristo, mas eu estava me espelhando no homem. E o homem é falho. Agora, quando você espelha em Jesus, daí nada vai te abalar. Daí aquilo me trouxe tristeza. Eu afastei. Eu fiquei distanciado. Daí meu refúgio foi ficar aumentando as minhas cargas horárias no trabalho. Muitas das vezes eu chegava em casa, a missionária, vamos para a igreja? Eu falava, não, leva lá o dízimo lá para ajudar a igreja. Né? Leva lá. Essa semana, esse mês deu bom, leva lá. Mas eu não vou, não. Vou descansar e vou voltar a trabalhar. Eu trabalhava com caminhão, lá na Copa Adubo, dia e noite. Né? Lá as pessoas chamavam. O cara que trabalhava bastante lá do tarde, lata seca. Eu era visto lá como lata seca, que eu não saía de dentro do caminhão. Mas aquilo estava sendo um escape, um refúgio para mim. Mas um dia, né? Um dia essa fase difícil acabou. E eu retornei para a presença de Deus. Eu retornei. Não que eu desviei. Ah, o pastor desviou. Não, não foi isso. Eu só deixei de congregar. Que para muitos isso é normal. Eu deixei de participar da ceia. Eu deixei de cultuar. Eu já comecei a pensar, ah, Deus está aqui comigo dentro dessa cabine. Tava. tava mesmo falando pra mim, ó, toma vergonha e volta a congregar. Quantas das vezes eu abria a palavra e vinha ali ouvindo o louvor, eu chorava, gente, eu chorava. Eu dobrava o joelho dentro do caminhão ali, eu orava quando o caminhão tava em fila. Orava, não, tá bom, assim, tá. Daqui a pouco, só fui esfriando, esfriando, esfriando. Já fui perdendo o gosto de ouvir louvores. Daqui a pouco, aquilo que era do mundo tava sendo mais atraente. E pela misericórdia de Deus, ele me sustentou e eu consegui retornar. Eu quero que você entenda. Não é normal você ficar sem ir para a igreja. Não é normal você que conhece o evangelho não ter vontade de orar, ter preguiça das coisas de Deus. Não é normal, não. Você levar as coisas de Deus relaxadamente, isso não é normal. E como eu disse que eu aprendi em 2020, uma lição foi essa, que os tempos difíceis eles acabam, como os tempos bons acabam. E no momento difícil, o que é que eu tenho que fazer, missionário? O que é que eu faço no momento difícil? Hã? Você aprendeu isso. O que é que no momento difícil nós temos que fazer? Se apegar a Deus com toda a nossa força, porque eles vai acabar, essa tempestade vai passar. E os momentos bons, o que que eu faço nos momentos bons? Aproveita, glorifica a Deus, curte esse momento bom, aproveita, porque ele também vai acabar. Tudo passa, o céu passará, a terra passará, mas a palavra de Deus não. E ele diz que voltará para buscar a sua igreja. E aí? Se Jesus voltar agora, meu irmão. Ei, minha irmã. Jesus voltar agora. E aí? Tá pronto? Tá pronto? Hã? Aqui, vovô, vem, Senhor Jesus. Coloca aí para nós. Procura ele aí. Tá pronto se Jesus voltar? Hoje? Ou não? Ah, não, vou deixar para amanhã. Eu sei que tem que me batizar, mas eu não vou me batizar, não. Eu sei que eu tenho que arrumar a minha vida, que tem que deixar esse pecado, mas eu tô novo ainda. Esperar mais um pouco. E aí? A Bíblia diz que ele virá como um ladrão. Não é, missionário? O ladrão não avisa, né? O ladrão não fala, ah, tal dia eu vou lá roubar a tua casa, tá? Assim, não, o ladrão chega, eu vou lá roubar teu comércio. Ele não é, ele não avisa. E a Bíblia fala que nem o filho nem os anjos sabem o dia, a não ser o pai. Pode ser hoje. Possa ser que a nossa geração não veja isso. Mas se fosse hoje, se Jesus batesse na porta hoje para você, para muitos Jesus volta hoje, para muitos Jesus já voltou hoje no meio deste mundo. Tem pessoas que infelizmente perderam a vida no dia de hoje. Se você fizer pesquisa no mundo inteiro neste momento, tá morrendo pessoas.
1: Sim.
0: Assim também como tá nascendo pessoas. Quero que você esteja atento a essa palavra, porque Jesus está falando, se prepara. Os momentos bons passam, os momentos ruins passam. Né? Uma pessoa com dor, ela vai lá no hospital, é aplicado morfina, eu não sei, é aplicado um sedativo nela, a dor passa. Por um tempo ela dorme, a pessoa está sofrendo, está depressiva, ela vai ali, toma calmante, por algum momento ela vai ter um pouquinho de paz. Mas é aquele que morrer sem a salvação, ou que não for arrebatado com Cristo, aquele que for lançado ao inferno, não vai haver um segundo de paz. A Bíblia diz que o fogo não cessa. vai ser ranger de dente, vai ser sofrimento. Não estou querendo colocar medo em você, não. A pior notícia que nós podemos receber. Qual que é a pior notícia que você pode receber?
1: A que ninguém quer, Jesus voltou.
0: Imagina você ouvir isso? Ei, você que prega a palavra aí. Você que está na igreja. Ou você que nem liga, nem sabe por que está ouvindo essa mensagem. É porque Deus segurou você aí. Imagina você ouvir. Jesus voltou. Porque se você chegar a ouvir isso, é porque você ficou. É a pior notícia que o ser humano pode ouvir. Jesus voltou. A pior notícia. Eu não vou ouvir essa notícia. Eu não vou ouvir essa notícia. Em nome de Jesus. Porque eu estarei com Ele. E ele quer que você tenha essa certeza também. Ele quer que essa certeza esteja em você. Pastor, eu precisava ouvir isso. Eu estava vendo ali o presbítero pregando, ele falou, não, procura uma igreja hoje. Vai uma igreja. Verdade, tem tantas igrejas. Talvez você não se identifica com a mundial. É uma igreja muito abençoada, ela tem feito muito bem, mas talvez por o disse, me disse, você não se dá. Tem tantas igrejas, tantas portas abertas pregando o evangelho. Eu chamo você para vir para a mundial, porque eu sei o que eu vou entregar para você no altar a qual eu prego. Não há desculpa. Ah, igreja é isso, a igreja. Não, tem tantas igrejas. Ou será que todas as igrejas são erradas e você é o perfeito? A perfeita? Ah, então é isso. É as igrejas que é errado e você é bom demais para estar nas igrejas. Acorda. Acorda. Passe a enxergar. Hã? Deixa de se fazer. Hoje, o que mais tem é a pessoa enxergar o erro dos outros e não olha para si mesmo. Né? Não olha para si. Eu tava conversando com um rapaz essa semana. Nada contra. Eu tenho tatuagem, eu fiz tatuagem. Né? Você já deve ter visto. Não escondo isso. Eu fiz quando eu não tava. Né? Hoje, né? É outra vida, é outro tempo. Mas o rapaz, porque ele foi numa igreja e chegou lá, a pastora estava toda maquiada. Ele falou, não gostei, porque a equipe não podia. Eu falei, você julgou ela? É, julguei. Eu falei, então imagina a pessoa olhar para você e julgar você pelas suas tatuagens. Você é uma pessoa boa. Não é a tá certo que tem que ter ódio, decência. Não vai estar usando uma roupa escandalosa, né? A gente não prega uso e costume. Tem que ter. Como é que é?
1: Tem que saber quem tem o Espírito Santo, né? Ele sabe se vestir.
0: Né? Mas julgar. A pessoa julga, mas não olha para si. Eu falei, imagina você chegar também e ser julgado pela tua aparência. Jesus, ele ama. O pai, ele ama os filhos. Eu já vi pessoa falando mal de cidade. Ah, essa cidade é ruim. Ah, esse lugar é ruim. Essa empresa é ruim. Como é que você vai falar mal daquilo que Deus criou? Como é que você vai falar mal? Imagina, se você vir falar mal do Samuel pra mim, eu não vou gostar. Se você vir falar mal da Sara, da Ana Carolina, do Davi, eu não vou gostar, porque são meus filhos. Como é que você pode falar mal de uma placa de igreja? Você pode falar mal de uma pessoa? Se essa pessoa é filho de Deus, você acha que Deus vai se agradar com você? Você acha que Deus, sendo pai, vai se agradar com isso? Eu vou falar algo para você. Cuida da sua vida. Tem pessoas que estão cuidando da vida de todo mundo, está esquecendo de cuidar da dela. Tem pessoas que estão cuidando de tudo, está cuidando das vestes dos outros, do como a pessoa fala. É, talvez ela está aqui falando, pô, esse pastor fala errado, e isso, aqui, o outro, não gostei. Ela está cuidando, mas ela não está cuidando da vida dela. Ela não está cuidando do como ela deve se estar andando na presença de Deus. Ela enxerga defeito em tudo, mas ela não vê o caminho que ela está trilhando. E eu aprendi algo também, missionário, que quando Deus fala assim, é Deus dando remédio. Deus não dá remédio para quem não está doente. Sim. Essa palavra, talvez você está aí, não está servindo para você, você está entendendo, mas tem alguém que Deus está falando nessa tarde, que é para você parar de olhar o defeito dos outros e cuidar da sua vida, porque ele tem uma obra na sua vida e ele quer te salvar. Mas se você continuar nesse caminho, eu acho, missionário, que a pior sensação da pessoa lá no inferno, acho que não vai ser o verme comendo, o bicho comendo, o fogo, o atormento. Eu acho que a pior tortura que haverá no inferno será a consciência da pessoa. Ela lembrar que ela teve chance, ela lembrar que ela ouviu a palavra, ela lembrar que foi avisado que se ela trilhasse esse caminho, ela ia parar no lugar onde ela se encontra. Imagina só. Eu vi um pastor falando, sabe aonde que tem o maior clamor nessa hora? Você sabe aonde que está havendo a maior oração nessa hora? Agora, agora é 3:22, é isso? 3:22. Você sabe onde que está havendo a maior oração? É lá na Rádio Pitanga, 102,3, lá com o pastor Claudinei? Não! É onde então? É no inferno. Há milhares de almas agora clamando a Deus para tirar ela de lá, mas não tem mais jeito. Rakalabá Surianda Lamanda Sebe. Ou Rakalabá Surianda. É neste momento. Tem várias milhares de almas gritando, Jesus me tira daqui, Senhor me tira daqui. Mas agora é tarde. Agora não dá mais tempo. Oh, meu Deus. É em vida que nós tomamos essa decisão. Eu já preguei para pessoas falando da maneira que eu estou falando aqui. Eu já preguei para pessoas e falei, conserta, arruma a tua vida, Deus está dando oportunidade. E a pessoa zombar. Eu sou mais eu. E no outro dia chegar a notícia. Aquela pessoa que foi metralhada lá na rua do 10. Ó. Ela foi no culto à noite. Eu entreguei a palavra de Deus para ela. Ela falou, não, eu tenho a minha escolha é essa, pastor, gostei da palavra, muito legal a palavra, o senhor é gente boa, pastor, mas a minha vida não é essa não. No outro dia metralharam, o que é metralhar? Muitos tiros, não dá nem pra contar, caixão macrado, mas Deus lutou pela alma dele. Deus enviou o anjo pra falar. E Deus está lutando pela tua alma agora. Deus não quer somente te dar uma vida de qualidade. Deus não quer somente trazer para você uma vida de posses, uma vida de conquistas. Deus quer trazer, acima de tudo isso, salvação para tua alma. Reflita nisso. Eu, quando eu venho para a rádio, eu fico falando, Senhor, dá a palavra. Dá a direção. Traga a tua palavra para que eu não venha falar o que eu quero. Deus chega aqui, eu quero fazer tudo certinho. Eu quero ter o momento do testemunho. Eu quero ter o momento da palavra. Eu quero ter o momento da oração. Eu quero ter o momento do recado da obra. Mas daí, gente, Deus conduz. E mais vale a vontade de Deus se cumprir do que a minha. Porque a minha vontade talvez sairia até mais bonitinha. Sairia até mais, né? Mas não daria efeito. não daria o efeito que está dando aqui para vidas que me ouvem agora. Deus, ele quer mudar a tua vida, mas depende de você. Receba essa direção de Deus. Receba essa direção do Senhor sobre a sua vida. Nós vamos sair de canção, já vamos voltar para a missionária dar aqui uma direção, uma palavra, você interagir com a gente aqui, tá bom? Ouve essa canção aí e que você possa viver essa canção na sua vida. É muito forte, Pitanga.

0: Vem, Senhor Jesus, quando nós declaramos, acontece na nossa vida e o Senhor, ele se manifesta sobre a nossa vida, sobre a nossa família, sobre a vida dos nossos filhos, daquilo que nós apresentamos diante do Senhor. Deixar uma palavra de Deus para o teu coração, uma palavra abençoada, quando nós temos vivido este propósito, né? E nós já podemos ouvir que o Senhor, ele está agindo, que o Senhor, ele está operando, né? Sempre quando o pastor faz na igreja ali, ele chama as pessoas, ó, né? Eu vou orar por você, você que está enfermo, você que está com dor. Ele chama e vem a pessoa, eu tô com dor aqui, pastor. O pastor ora. Daí, tá curada? Ela ainda tá doendo um pouquinho. Ele não. O Senhor, ele faz tudo por completo. Ele não faz nada pela metade. Então, nós cremos que até terminar essa programação, o milagre será por completo na tua vida. Amém? E nós estamos na fé, né? Consagrando o pão e a água ao Senhor, crendo que o Senhor abençoará a nossa vida, crendo que o Senhor abençoará a nossa família, que o Senhor abençoará a nossa renda. Porque nós estamos agindo a nossa fé. Amém? E eu tenho certeza absoluta, tenho absoluta certeza que Ele vai nos abençoar. Olha só o que está escrito para confirmar, né, este propósito. E servireis ao Senhor vosso Deus, e Ele abençoará o vosso pão e a vossa água. E tirarei do meio de vós todas as enfermidades, e tirarei do meio de vós as enfermidades. Então, nós já servimos ao Senhor, temos este privilégio, né, de falar com Ele, temos esse privilégio de adorar a Ele, conhecemos o nosso Senhor, o nosso Deus. Sabemos que tem muitos que falam: ah, é loucura, olha só. O jeito que fala, o jeito que se veste, né? A moderação que tem no andar, no expressar os sentimentos. Mas nós sabemos a quem nós servimos. Nós cremos no nosso Deus, que quando Ele fala, ei, não existe impossível. Não existe o que eu não possa fazer. Aquilo que você apresenta diante do Senhor vai acontecer, Senhor. Eu preciso, Senhor, de uma cura. Aí você vai, dobra os teus joelhos e você fala com Deus. E o Senhor, ele está te ouvindo. E a certeza vem logo no seu coração, a certeza de que ele está te ouvindo, de que ele vai te responder, de que o milagre vai chegar, a certeza no teu coração. Porque ele concede isso para você. Ele te concede essa certeza daquilo que você pedir, daquilo que você buscar, segundo a vontade dele, você vai alcançar. E a certeza é isso. Ele trazendo isso para dentro de você. Por mais que muitos olhem e falem, mas não tem como. Não tem jeito. Não vai dar certo. Mas você está com aquela certeza, porque aquela certeza vem de Deus para a tua vida. O Senhor te deu a certeza. O mundo pode estar falando ao contrário. O mundo está dizendo: ei, não vai dar certo. Não, não adianta, não continua. Assim como foram ao encontro daquela mulher, né, que estavam falando do fluxo de sangue, que ela estava enferma há tanto tempo, e falaram: ei, para de incomodar o mestre. Mas se o Senhor Jesus já havia curado tantos, se o Senhor Jesus já estava fazendo tantos milagres, por que não mais um? Então, se o Senhor tem feito milagres, né, na vida de muitos, por que não na tua vida? Por que não no teu casamento? Por que não na vida do teu filho? Por que não na vida dos teus familiares? Por que não pode acontecer na tua? Hã? Então você vai usar a fé, você vai orar conosco. Vai consagrar aí o teu pão, a tua água. Se você preparou, se você não preparou, corre lá preparar, usa a tua fé. Usa a tua fé porque eu tenho certeza que o Senhor, Ele vai te abençoar, Ele vai honrar a tua fé. E você vai viver, e daqui a pouco você vai testemunhar. Eu creio que o pastor também ficaria alegre em receber uma mensagem: olha, pastor, olha, missionária, aquela oração, aquela palavra, falando que o Senhor também me ouve, que o Senhor também está atento para mim, trouxe o meu milagre. Houve a transformação na vida do meu filho, houve a transformação no meu casamento, houve a transformação na minha saúde. Quantas pessoas hoje mesmo falam: ah, eu ia na igreja, eu andava tantos quilômetros, a minha casa era lá embaixo, eu ia na igreja aqui em cima. Aí você fala: mas por que não vem mais? Ah, missionária, é que sabe, arruma desculpas. Então que nós não venhamos arrumar desculpas, mas que nós venhamos estar atentos à voz de Deus, para que nós venhamos viver o sobrenatural dEle, para que nós venhamos viver aquilo que Ele tem preparado para nós, para que nós venhamos contemplar a glória do Senhor na nossa vida e na nossa família.
1: Que nós venhamos viver o primeiro amor, né, missionário? Sim. O primeiro amor é muito forte, né? O primeiro amor com Deus é todo diferente, né?
0: Sim.
1: E tem
0: a
1: pessoas,
0: entrega é diferente, né?
1: E tem pessoas que perderam o primeiro amor.
0: Sim.
1: Eu, em meia caminhada também, eu cheguei a perder o primeiro amor. Mas a gente sabe onde a gente perde as coisas. Opa, perdi, mas eu comecei a sentir falta em tal lugar, então tenho que voltar lá procurar. E aonde nós acabamos voltando e achando o primeiro amor. Eu lembro que o primeiro amor, a gente ia para a igreja de bicicleta. Trabalhava num açougue. Daí não almoçava, não ia no horário do almoço, para Mod sair uma hora mais cedo, uma hora e meia mais cedo, para Mod pegar o culto. Eu chegava em casa, a missionária já estava arrumada, né?
0: Sim.
1: Tava me esperando no portão, já entrava, tomava um banho correndo e ia para a igreja de bicicleta, com a missionária na garupa. E aí depois a missionária ficou grávida. Teve vezes que nós estávamos indo, ia vir em Paranaguá, verão, né? Dava aqueles pancadão de chuva.
0: Meu Deus.
1: Ela toda molhada, molhada. Chegava na igreja, dobrava o joelho para orar. Meu Deus. Teve vezes que dobrava o joelho para orar e havia eu pegar no sono, dormir. Orando, viu? Daí as pessoas, que acho que por falta de conhecimento, né, que estavam acima da gente, tinham um cargo, né, a gente era membro. O pessoal fala: ah, tem pessoa que vem na igreja e tá morto, não consegue nem orar. Mas daí Deus, né, honra. Daí Deus honra a gente. Hoje, pra glória de Deus, a gente tá aí na presença, com unção, com autoridade de Deus na nossa vida. E muitas pessoas, por não ter o amor que um dia estavam, hoje não estão mais.
0: Sim.
1: Né? Mas ficava ansioso. Não, vou colocar minha melhor roupa para ir para a igreja hoje. O terno, meu primeiro terno, um terno marrom, estradinho. Ei, que terno. Né? Amava aquele terno. Amava aquele terno. Meu primeiro terno, meu. Colocava e me sentia o super-homem, indo para a igreja com a Bíblia debaixo do braço. Daí chega o tempo, Deus começa a prosperar a gente, né?
0: Sim.
1: Deus começa a prosperar a gente e não faltava culto. E Deus começa a prosperar, daí a gente já tem um carro bom para ir para a igreja e muitas vezes: ah, não vamos hoje não, vou descansar, tô muito cansado. E chegamos a viver isso.
0: Sim.
1: Na prova, na chuva, de bicicleta. Muitas das vezes a corrente escapando, né? Né? E ali, indo no sufoco, não faltava. Daí as coisas começam a melhorar, a gente começa a se acomodar. Eu falei: opa, não. Deus me deu um carro, é é para mim fazer a obra dele. E aí foi. Mas por um pouco tempo já estava entrando no comodismo. Você entende? Viva o primeiro amor, busca ter interesse para aquilo que é de Deus. Eu falo, toma cuidado, se você não tem interesse pelas coisas de Deus, se você não tem interesse, ah, o pastor está falando demais, se isso não te dá interesse, se não te dá sede, fome de ouvir a palavra de Deus, sede, fome de estar cultuando, de ter a tua comunhão com Deus, cuidado. Eu, quando eu pego gripe, esses dias eu peguei gripe, fiquei uns 3 dias sem comer. Porque a gripe, uma pessoa que tá gripada, ela é vista como que? Uma pessoa que tá doente. Uma pessoa que tá doente, ela não tem vontade de comer. Eu não sei você. Você já pegou gripe e ficou sem vontade de comer? Sem vontade de se alimentar? Sem vontade de fazer nada? Isso é sintomas de uma enfermidade. Vamos falar de uma doença, da gripe. Tem pessoas que elas já não têm vontade de fazer mais nada para Deus, com Deus. Ela está doente. É. Cuidado. Talvez você está doente e não sabe. Os sintomas é esse. A gripe, a primeira coisa que ataca é a garganta. A garganta arranhou ali, começou a ficar ruim. Eu já sei que vem gripe. E mulher é mais forte, a missionária é mais forte para gripe. A missionária pega a gripe, ela lava roupa, ela cuida das crianças, ela cuida de mim, ela faz culto, ela ora comigo, ela louva. Eu pego o gripe, eu vou morrer. Missionária, eu acho que você vai ficar viúva, missionária, acho que eu não vou. É? Isso na enfermidade física. Mas tem muitas pessoas que estão vivendo enfermidade espiritual. E a cura para isso é Jesus. É você ter fome e sede de Jesus. Eu tenho fome de aprender mais. Eu tenho fome de estar ouvindo mais a palavra. Porque quanto mais você... É que nem falar, gente. É que nem falar aqui. Quando você mais fala, mais vontade dá de falar. Mais vontade dá de apresentar Jesus. Eu tô lembrando aqui do tempo da bicicletinha, indo pra igreja, debaixo de chuva, isso, aquilo, outro. E eu chegava lá, eu tinha medo de me derem oportunidade, porque eu tinha medo de falar em público. Eu não tinha palavra pra falar. Tinha um problema, um dia o pastor chegou pra mim e falou, sexta-feira você vai pregar. Eu falei, não, mas eu não tô... Não, se prepara. Ver a palavra e tal, eu vou estar junto com você ali. Minha primeira pregação, Marcos 16, 15. Ide por todo mundo pregar o evangelho a toda criatura. Quem crê e for batizado será salvo. Em meu nome expulsarão demônios. Falaram. Essa foi a minha primeira pregação. Foi só isso que saiu também. Não deu mais nada. Aí ali. Eu tinha medo, né, de falar. Hoje já tem outro problema. É deixar de falar, né, missionário? Falo demais. Falo demais, gente. Né? Mas é tão bom falar de Jesus. Jesus mudou a minha vida, gente. Jesus mudou a minha história. E Ele quer mudar a tua, quer mudar a tua situação. Amém? Prepare o copo com água. Teve a irmã aqui que mandou mensagem. Ora por mim, pela minha família. Amém. Ela não deixou o nome, né? Ora pela minha saúde. A Joelma, né? A Joelma, ali de Santa Maria. Pastor, estamos ouvindo aqui. Deus abençoe todo o povo de Santa Maria. O povo Laranjal não escuta a gente, não? Nem no aplicativo? Ah, já manifestou aqui, já. Tamo ligadinho. Amém. Deus abençoe. Aonde estiver chegando essa programação, chega a bênção de Deus. O missionário já pregou, eu já falei. Agora nós vamos orar. Prepara teu pão. Prepara a tua água. Vamos consagrar este pão.

Estamos declarando unção nessa água. Estamos declarando que este mês de agosto nós vamos viver o gosto de Deus. Aquilo que estava dando errado vai passar a dar certo. Pastor, eu não vou à igreja não. Já recebi aqui a palavra. Pô, uma bênção. Deus falou comigo, chorei. Ou vou. Ó, agora comendo pão e água. Não precisa congregar. Não, congregue. Né? Tem pessoa, não precisa ir na igreja. É que nem um soldado, né? Que não vai no quartel. Não, sirvo meu país. Se sair uma guerra, eu tô aí pra matar e morrer. Mas ele não vai no quartel. Sair a guerra, então, imagina. Hã? Se ela não tá obedecendo o homem que ela tá vendo. Não, sirva a Deus. Não, se você não está obedecendo quem Deus deu autoridade, como você vai obedecer a Deus que não vê? É tempo de despertar. Pastor, me magoaram. Erraram comigo, perdoa ela. Não, mas não foi. Você tem que perdoar, não é porque você é bonzinho. A gente perdoa porque a gente é inteligente. Perdão já não é coisa de ser bonzinho. Perdão é de pessoa inteligente. A minha irmã me magoou, perdoa ela. Meu marido me magoou, me traiu, perdoa ele. Fizeram, perdoa. Porque a palavra diz que aquele que não perdoa não alcançará perdão. Talvez você ore o Pai Nosso. Todos os dias, desde criancinha, você é acostumado. E vá, fala. Que nós seremos perdoados da mesma forma que nós perdoarmos. Senhor, perdoa os meus pecados, minhas iniquidades, da mesma maneira que eu perdoo quem me ofendeu. Daí você não perdoa quem te ofendeu e quer que Deus venha te perdoar. Hã? Tem uma enfermidade chamada mágoa. E essa o pão com a água não tira. É só a tua decisão. Quem tá compreendendo? Hã? É a tua atitude. E agora nós vamos sair de canção e vamos voltar já consagrando a peça de roupa, fotografia. Domingo que vem, pessoal, Santa Ceia, hein? Domingo que vem eu quero ver você. Você que está afastado, distanciado, você que faz parte da obra aqui da Igreja Mundial, você que não faz, faz uma visita. Estou pedindo para você trocar de igreja, não. Estou convidando você a participar de uma concentração de milagre. De milagre. Neste próximo domingo, dia 9, às 9 horas da manhã, Deus, ele reserva um milagre para sua vida. Vamos sair de canção, missionária? Coloca uma canção aí para essa pessoa preparar o pão, a água, e nós vamos orar.

0: apresentar a programação Poder Sobrenatural da Fé. Você, minha irmã, você, meu irmão, que já preparou a tua água, o teu pão, né? A nossa irmã Lúcia, lá de Paranaguá, ela pede oração pela Thalita Correia, né? Missionária, ora pela minha nora, começou a sentir dor do bebê. Vai ser uma gestação abençoada, né?
1: Em nome de Jesus.
0: A netinha vai vir com muita saúde. Netinho, não sei, né? Vai vir com muita saúde. Em nome de Jesus, nós declaramos isso. Preparou o pão? Preparou a água? Vamos orar? Pai, em nome de Jesus, nós declaramos, Senhor, que neste mês de agosto haja a tua paz. Nós consagramos esse mês ao Senhor, meu Pai. Declaramos que portas venham se abrir, que essa pessoa venha viver, meu Pai, o teu gosto, que ela possa viver, meu Pai, a tua palavra. Eu oro, Senhor, por essa pessoa que está afastada, ela está distanciada dos teus caminhos. Ela se perdeu, meu Pai. Ela foi ficando doente em meio à caminhada. Ela tinha saúde espiritual, ela tinha saúde física. Mas os anos foram passando e ela foi se contaminando, meu Pai, com as notícias deste mundo. Porque nós recebemos mais más notícias do que boas. E se nós não saber filtrar isso, isso nos faz mal. E tem pessoas, meu Pai, que não souberam filtrar. Aquilo que é bom, ela esqueceu. Mas aquilo que é ruim, meu Pai, ficou calacrado nela. Hoje ela já não tem mais força para te servir. Ela não tem mais força para congregar. Esse casamento, meu Pai, está sem gosto. A vida dessa pessoa está sendo um desgosto. O diabo colocou na mente dela, meu Pai, que a solução para ela é se matar. Mas este mal está repreendido, amarrado na autoridade do teu nome. Essa pessoa vai viver. Esse casamento não vai acabar, não. Essa empresa, esse restaurante, essa loja, esse comércio não vai fechar. Pelo contrário, vai prosperar. Essa pessoa, meu Deus, não vai morrer, não. Pelo contrário, ela vai viver. Porque o Senhor tem vida e vida com abundância. E sobre a tua palavra, meu Pai, nós consagramos este pão e essa água. Daqui a pouco essa pessoa vai comer. E quando ela comer, ela vai receber saúde. Seja física, seja espiritual, emocional. Essa programação, meu Pai, a qual o Senhor, meu Deus, usa, meu Pai, não somente a nossa vida, mas a proprietária dessa rádio, meu Pai, a estar liberando esses espaços para igrejas pregarem teu evangelho, falar do teu amor. Abençoa a casa dela também, toda a família dela. Oh, meu Deus. E que haja, Senhor, neste mês de agosto, o teu haja. Que haja neste mês de agosto, Senhor, grandes bênçãos à vida do teu povo. Eu oro agora pelos meus irmãos católicos. Eu oro agora, Senhor, pelo espírita. Eu oro agora, meu Pai, pelo incrédulo. Eu oro agora, meu Pai, em favor da vida do ateu. Em favor, meu Pai, todas as igrejas, todos os pastores, missionários, presbíteros, diáconos. Eu oro por essa cidade. Essa cidade é uma cidade boa. É uma cidade próspera. A tua palavra, Senhor, nos mostra, meu Deus, que Eliseu, quando ele chega, meu Pai, à fonte de Jericó, a água viera amarga, a terra era estéril. As pessoas falaram para ele, ó, até de aparência, que é até bonito aqui, ó. Tem tudo para dar certo, mas a água é amarga e a terra é estéril. A água não servia para nada. A terra, o que plantava, não nascia. Mas o profeta, o homem de Deus, pede um prato novo com sal e joga sal na fonte. E as águas se tornam boas. A terra se torna uma terra boa. Meu Deus, que o sal do teu Espírito, que o sal do teu Espírito Santo, meu Pai, esteja sobre a nossa vida, nos dá gosto. Traz o gosto dessa pessoa de te servir novamente. Coloca o desejo nessa pessoa, meu Pai, de buscar pela salvação, de zelar por aquilo que é teu. Oh, meu Pai, confirma o milagre. Quanto a tua serva agora consagrar o pão e a água, Pai. Ah, meu Deus. Essa pessoa vai comer e vai beber do teu poder.
2: Sim, meu Pai. Nós apresentamos, consagramos ao Senhor, meu Deus, este pão e essa água. E pedimos, meu Pai, que quando essa pessoa fazer uso dela, meu Pai, ela venha, Senhor Jesus, contemplar o teu poder, meu Pai, chegando na vida dela, na família dela. Deus, em nome de Jesus, nós pedimos a ti, Senhor, buscamos a tua presença, ouça, meu Deus, a nossa oração. Responde, Deus, a nossa oração, meu Deus, e vem com um milagre, Senhor, dentro deste lar, no meio dessa família. Faz, Senhor, acontecer. Essa pessoa, meu Pai, que tem confiado em ti, que tem esperado no Senhor, meu Deus, tem passado por lutas, por provações, mas não tem deixado de confiar. Meu Pai, concede um milagre na vida dela, na vida dos filhos. Essa mãe, meu Pai, que tem orado pela vida dos seus filhos, meu Deus, atende a oração dela e faz acontecer o impossível, o improvável. Cura, Pai, liberta, transforma. Abençoa, Senhor, o pão e a água. Abençoa, Senhor, os frutos das mãos dos teus filhos. É o que nós determinamos em nome de Jesus.
0: E assim nós declaramos que neste pão há o teu poder e nessa água. E se você crer, coma do pão agora e beba da água.

0: graças a Deus. Receba saúde pelo poder que é na palavra de Deus. E que o melhor de Deus aconteça na sua vida. O horário, né, passa em alta velocidade, né? Aqui o horário na rádio é mais rápido, né? Já chegamos ao final do programa, né? Ao fim do programa aqui, desse dia, né? Poder sobrenatural da fé. Mas que a presença de Deus esteja aí com você, na sua casa, na sua família. E se você quer nos conhecer, você quer estar na cobertura das nossas orações, amanhã nós vamos subir um monte, né? Vamos subir um monte com o Bispo João, ali de Guarapuava. Quero levar teu nome pro monte. Quero levar teu nome pro monte. Quero orar por você lá. Pastor, mas eu sou aqui da igreja tal. Não tem importância. Não tô pedindo para você sair da tua igreja. Eu quero orar por você. Você precisa de um milagre? Manda teu nome aí na central de oração da Igreja Mundial aqui de Pitanga. O contato eu vou falar mais uma vez, tá? 41-96-08-4589. 96-08-4589. Pessoal, vamos fazer a oração final. E este mês vai ser um mês muito abençoado. Você vai viver o gosto de Deus. Lembra de atrair as boas coisas para você com a tua boca, com as tuas palavras. Para muitos, sim, vai ser um mês do desgosto, mas para mim, não. Para mim, vai ser um mês de vitória. Para muitos, vão falar, é o mês do cachorro louco. Que seja. Do cachorro louco, do boi louco, do cabrito louco, seja o que for. Mas para mim, vai ser o mês da minha vitória, o mês da minha conquista. Nenhum mal vai chegar na minha vida, nenhum mal vai chegar até a minha família, nenhum mal vai chegar naquilo que me pertence. Se você recebe essa palavra e quer viver essa fé, ora juntamente comigo aí. Pai nosso que estás no céu, santificado seja o teu nome. Venha a nós o teu reino, seja feita a tua vontade, assim na terra como nos céus. O pão nosso de cada dia nos dai hoje. Perdoai as nossas dívidas, assim como nós perdoamos os nossos devedores. E não deixeis cair tentação, mas livrai-nos do mal. Porque teu é o reino, o poder e a glória, hoje e para todos sempre. Amém e graças a Deus. Ó, beijão no coração aqui do pastor Claudinei Domingues. Amém? Aqui, pastor, a qual está a dirigir agora a Igreja Mundial aqui de Pitanga, de Laranjal e também de Santa Maria, né? Isso. É, povo abençoado, neste sábado a gente vai estar aí para abençoar o povo ali de Laranjal e de Santa Maria. E região, né? Também ali, povo que vai ali. Como é que é o nome da cidade mais perto lá? Esqueceu também, né? Mas é o povo abençoado da Igreja Mundial. Amém? Deus abençoe todos os ouvintes, né? Deixar a missionária se despedir aí.
1: Deus abençoe a vida de todos, tá? Que a presença de Deus venha reinar dentro do teu lar, no meio da tua família. E semana que vem nós estamos de volta para a glória do Senhor, amém? Deus abençoe.
2: Com vocês, Rebeca Mariano.

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Prezados ouvintes da Hora Milagrosa, convidamos a todos para que venham participar das reuniões da Igreja Apostólica, que são realizadas nesta cidade de Pitanga, estado do Paraná, com reuniões aos domingos, às 10 horas da manhã. O endereço é Rua Benjamin Constant, número 341, Vila Sulina. Serão todos muito bem-vindos. Nosso Senhor Jesus Cristo recebeu e exerce a autoridade e o poder do Pai para libertar, amparar, salvar, curar e conceder a perfeita vida dos céus a toda pessoa que nele crê e que aceita a intercessão daqueles que, no tempo presente, o servem, a Santa Vó Rosa e o Santo Irmão Aldo. No entanto, todo esse poder dos céus é concedido de acordo com o perfeito juízo de Deus Pai e do seu Divino Espírito Santíssimo, tanto para a concessão das bênçãos como para a manifestação da misericórdia divina em favor daqueles que mereçam essas graças. Para ser digno de ter o direito de contar com esse divino amparo a qualquer momento do viver cotidiano, é necessário que aceites esses ensinos e que te esforces para buscar a santificação da tua alma, ó ouvinte. Ouça-nos mais vezes para que compreendas cada vez melhor as boas novas de redenção e de salvação que, em nome de nosso Senhor Jesus, da Santa Vó Rosa e do Santo Irmão Aldo, temos anunciado.

Convidamos os prezados ouvintes para que venham participar das reuniões realizadas na sede e nas congregações desta Igreja Apostólica. Se o senhor, a senhora e você jovem são ouvintes assíduos ou se estão nos ouvindo há pouco tempo, é chegado o momento de vir conhecer mais de perto as atividades desta igreja. Participando regularmente das reuniões, aprenderão mais a respeito da doutrina e dos ensinos que divulgamos e terão oportunidade de se integrarem ao ambiente apostólico. Participarão dos momentos de adoração e de oração e serão muito abençoados, uma vez que estarão diante de Deus Pai, vivo e todo-poderoso, do seu Divino Espírito Santo e de nosso Senhor Jesus, eterno Salvador, bem como da bendita Mãe Maria Santíssima, da Santa Vó Rosa, do Santo Irmão Aldo e dos anjos e santos da glória celestial, poder este que reveste esta igreja de virtudes e de unção divinas. Sugerimos que organizem o seu tempo a fim de que possam participar das reuniões que são realizadas na sede apostólica ou nas congregações, cujos endereços, dias e horários são divulgados através deste programa A Hora Milagrosa e no site oficial www.igrejaapostolica.org. Serão todos muito bem-vindos às reuniões desta Igreja Apostólica.

0: Divulgamos a seguir um depoimento de fé enviado para a sede desta Igreja Apostólica.
1: Diagnosticada com carcinoma na tireoide em outubro de 2017, a senhora Enilza Maria Pereira Alves foi encaminhada para um especialista que de imediato solicitou a ela os exames pré-operatórios, inclusive cardiológicos. Antes de liberá-la para o tratamento cirúrgico na tireoide, um cardiologista se surpreendeu com os resultados dos exames que solicitara, visto que um deles indicava algo estranho num dos pulmões dessa paciente, ou seja, um tipo de cicatriz. Durante a consulta para apresentação dos resultados dos novos exames, o cardiologista indagou se essa senhora havia feito algum tipo de tratamento médico para a doença pulmonar. Diante da negativa da paciente, ele explicou que ela deveria ter sofrido algo nos pulmões, do qual estava curada. Visto a confirmação da cicatriz que identificara anteriormente. Por sua vez, a senhora Enilza ficou bastante alegre e agradecida aos céus pelo livramento de uma doença da qual sequer tomara conhecimento. O tratamento cirúrgico na tireoide foi bem sucedido, do qual teve boa recuperação, como informou ela em depoimento de fé, remetido de Itaquaquecetuba, estado de São Paulo, no mês de julho de 2025, relato que finaliza direcionando ações de graças ao Santo Irmão Aldo, à Santa Vó Rosa e a Deus Pai e Senhor, em reconhecimento pelas bênçãos alcançadas para sua saúde e bem-estar.
0: Nosso endereço para cartas: Igreja Apostólica, Caixa Postal 10.064, CEP 03014-970, São Paulo, capital. Prezados ouvintes da Hora Milagrosa, convidamos a todos para que venham participar das reuniões da Igreja Apostólica, que são realizadas nesta cidade de Pitanga, estado do Paraná, com reuniões aos domingos, às 10 horas da manhã. O endereço é Rua Benjamin Constant, número 341, Vila Sulina. Serão todos muito bem-vindos.

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1: Prezados irmãos apostólicos e ouvintes deste programa A Hora Milagrosa, a minha saudação a todos, em nome de Deus o nosso Pai, em nome de Jesus nosso Senhor, da Santa Mãe Maria Santíssima, bem como em nome da Santa Vó Rosa o Consolador e do Santo Profeta Irmão Aldo, e que as bênçãos destes santos possam estar sempre presente no viver de todos. Uma vez que estando todos em perfeita comunhão com o Reino dos Céus, e se ouvirem este programa A Hora Milagrosa com fé, colocando em prática no seu viver os ensinos, os conselhos que nos foram legados por Jesus, através da Santa Vó Rosa e do Santo Profeta Irmão Aldo, alcançarão a verdadeira paz de espírito, proteção e bênçãos celestiais. Nesta oportunidade, eu irei lhes falar a respeito da humildade e do perdão, que são os princípios fundamentais que nos prepara para que possamos ter uma vida santificada com Deus e com os seus santos. Pois quando entendemos e colocamos em prática a humildade e o perdão, podemos viver em paz e humildemente diante de Deus e diante dos nossos semelhantes. É por isso, estimados ouvintes e irmãos apostólicos, que devemos analisar o modo como agimos e o nosso proceder. E ao fazermos isso, precisamos manter um espírito de humildade, nos espelharmos nos bons exemplos da Virgem Maria, exemplos de Jesus, da Santa Vó Rosa e do Santo Profeta Irmão Aldo. Exemplos preciosos de humildade da Virgem Maria, ela que quando viveu nesta terra, sempre foi muito fiel, sempre foi temente a Deus, o Pai e aos seus santos, não havendo em seu espírito nenhum sentimento de grandeza, de vaidade, de soberba, mas muita singeleza e muita humildade. E tão humilde e tão consagrada a Deus que foi ela, a Virgem Maria, foi a escolhida por Deus para ser a mãe do Salvador, mãe de nosso Senhor Jesus. Jesus também nos deixou um grande exemplo de humildade, pois sendo ele o Filho de Deus, o Príncipe da Vida, o Rei dos Reis, Jesus nasceu num lugar simples, numa pequena e humilde estrebaria, em um berço humilde, forrado de palhas. E a prova do perdão, Jesus demonstrou, quando pregado naquela cruz do Calvário, deu sua vida em sacrifício vivo, onde apesar de todo o sofrimento, apesar do seu martírio naquela cruz do Calvário, em momento algum, Jesus blasfemou ou deixou de amar seus algozes, pois mesmo na cruz, já nos últimos instantes da sua vida, já nos estertores da morte, Jesus orou ao Pai assim dizendo: Pai, perdoa-lhes, ó Pai, eles não sabem o que fazem. Portanto, aí está, prezados ouvintes, a grande prova de humildade e perdão do Divino Mestre Jesus. E é esse perdão sincero que sempre nos ensinou Jesus, a Virgem Maria Santíssima, a Santa Vó Rosa e o Santo Profeta Irmão Aldo. Pois a Santa Vó Rosa também deu provas da sua humildade e perdão, pois ao ser preparada por Deus e por Jesus para ser o Consolador prometido, passou a enfrentar muitas lutas e perseguições. E por isso, ela muito lutou para poder conservar a sua pureza e para santificar-se a si mesma, através de uma vida perfeita de amor e humildade, e por isso foi vitoriosa. E outra prova de humildade e perdão nós temos na pessoa do Santo Irmão Aldo, pois quando ele viveu nesta terra, ainda no seu corpo físico, enfrentou lutas e perseguições, mas sendo ele humilde e perdoador, perdoou os seus perseguidores, e por isso alcançou o mérito de ser coroado o pastor do rebanho de Jesus. É por isso, prezados ouvintes, irmãos apostólicos, que ser humilde é ser perdoador, é ser sábio no ouvir, no falar, procurando falar sempre com sinceridade e amor, independente da situação, é ser sábio no tomar das decisões, de modo que um não possa magoar o outro, sendo sempre sinceros no perdoar. Muitas vezes, alguém nos magoa, nos ofende, e logo essa pessoa se arrepende do ato que cometeu e nos pede perdão. Então é aí, prezados ouvintes, que precisamos ser humildes e sinceros no perdoar. E perdoar é esquecer por completo tudo o que aconteceu. É dar as mãos ao nosso irmão, à nossa irmã. E só assim seremos livres do orgulho e da arrogância. E viveremos como verdadeiros filhos e filhas de Deus. E estimados ouvintes, a melhor atitude que se pode tomar em relação a alguém que nos tenha ofendido é perdoá-lo, porque isso faz esquecer a ofensa, apaga o pensamento negativo da mente e da consciência e alivia o sofrimento. E é por isso que ser humilde e perdoador faz bem para quem perdoa e para quem é perdoado e prepara o filho ou filha de Deus para uma vida nova, para uma vida santificada com Deus. Por isso, o Senhor, a Senhora, vocês jovens, sejam humildes, sejam pacientes e caridosos, perdoando-se mutuamente, ou seja, perdoando uns aos outros com amor puro, sincero e verdadeiro, se houver algo a ser perdoado. Sejam humildes, sejam obedientes à doutrina e à disciplina desta Igreja Apostólica, para que possam ser abençoados e protegidos por Deus o Pai, por Jesus, pela Santa Mãe Maria Santíssima, pela Santa Avó Rosa o Consolador e pelo Santo Profeta Irmão Aldo. E lembrem-se, estimados ouvintes, que Deus se opõe aos orgulhosos, mas Deus concede graça e proteção aos humildes e perdoadores, a todos aqueles que lutam para ter uma vida santificada com Ele, Deus, a todos aqueles que procuram colocar em prática no seu viver os ensinos e conselhos que nos foram legados, que nos foram deixados por nosso Senhor Jesus, através da Santa Avó Rosa e do Santo Profeta Irmão Aldo. Estimados ouvintes e irmãos apostólicos, certa vez, o venerável apóstolo São Pedro perguntou a nosso Senhor Jesus: até quantas vezes pecará o meu irmão contra mim e eu lhe perdoarei? Até sete. Jesus então lhe respondeu: não te digo que até sete, mas até 70 vezes 7. E noutra ocasião, nosso Senhor Jesus ensinou: e quando estiverdes orando, perdoai se tendes alguma coisa contra alguém, para que vosso Pai que está nos céus também vos perdoe as vossas ofensas. E disse ainda Jesus, através do amado apóstolo São Paulo: se for possível, quando estiver em vós, tende paz com todos os homens. Ou seja, perdoe e se reconcilie com todos quantos puder. Por isso, prezados ouvintes e irmãos apostólicos, tenhamos uma fé firmada nesta verdade, que Deus o Pai criou a todos os seus filhos. Deus nos criou a sua imagem, a sua semelhança, para que vivêssemos aqui neste mundo, mas sermos participantes do seu reino e da sua glória. E é por isso que nós, apostólicos, devemos lutar pela nossa santificação e pelo nosso preparo espiritual, para que possamos ser aqui neste mundo como uma luz a brilhar, para que possamos ser os verdadeiros filhos e filhas de Deus. Pois eu lhes digo, e todos aqueles que vivem em obediência à disciplina, como regra de boa conduta, todos aqueles que amam verdadeiramente esta Igreja Apostólica, que amam a Deus, a Jesus, que amam a Virgem Maria Santíssima, a Santa Avó Rosa e o Santo Profeta Irmão Aldo, todos aqueles que são mansos e humildes de coração e que praticam sempre o perdão e o arrependimento, serão sempre amparados e protegidos pelo poder celestial. Amém. Eu irei fazer uma oração e assim rogar as bênçãos dos céus em favor de todos. Ó glorioso Deus, ó Santíssimo e Onipotente Pai Celestial, todo o nosso louvor, toda a nossa gratidão e adoração sejam dadas ao Senhor, ó Deus, e a todo o Reino Celestial, pelas bênçãos, pelas virtudes preciosas que tens concedido a cada um de nós. Peça ao Senhor, ó glorioso Deus, e abençoe a todos esses teus filhos e ouvintes deste programa A Hora Milagrosa, que neste momento estão com o pensamento voltado aos céus, que estão em perfeita comunhão com o Senhor, ó Pai. Estende tuas santas mãos poderosas sobre eles e unja-os com a tua graça e com as tuas virtudes. Peço também à Senhora, ó bendita e santa Vó Rosa, peça ao Senhor, ó santo profeta irmão Aldo, que abençoe a todos os irmãos apostólicos e ouvintes deste programa Hora Milagrosa, e que as virtudes divinas e celestiais possam estar sempre presentes no viver de cada um deles, abençoando também aqueles que, porventura, possam estar passando por qualquer dificuldade na sua vida, seja no sentido material ou mesmo espiritual. Ó bendita e santa Vó Rosa, ó santo profeta irmão Aldo, ó Jesus bendito, Virgem Maria Santíssima, conhecem o coração de cada um deles, conhecem as suas necessidades, e se eles merecerem, abençoa-os, dando alívio para as suas dores, dando a solução para os seus problemas, e que o grande poder do nosso Deus possa estar sempre presente no viver de cada um deles. Abençoa também e unja os elementos que esses teus filhos colocaram diante deste aparelho receptor para serem ungidos, a água e o óleo, e que eles, ao fazerem uso dos mesmos, possam realmente alcançar a solução para todos os seus problemas. Prezados ouvintes e irmãos apostólicos, eu também lhes desejo que as bênçãos de Deus, o Pai, as bênçãos de Jesus, nosso Senhor, da Santa Mãe Maria Santíssima, bem como as bênçãos da Santa Vó Rosa, o Consolador, e do Santo Profeta Irmão Aldo, possam estar sempre presente no viver de todos, hoje e sempre. Amém.
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